0: A fiscalização contra os sites de apostas foi regulamentado o Comitê Interinstitucional de Fiscalização da Exploração e da Publicidade Ilegal de Apostas de Cota Fixa. O colegiado será composto por 15 representantes de órgãos federais e vai articular as ações das autoridades competentes para a prevenção, a fiscalização e a repressão a essa prática. Reportagem Luana Karen.
1: O Ministério do Trabalho e Emprego divulgou hoje os dados do novo CAGED.
2: O levantamento do mês de agosto mostra a criação de quase 166 mil postos formais de trabalho no mês.
3: Foram 166 mil novas vagas de trabalho de carteira assinada criadas em agosto deste ano, segundo dados do novo CAGED, o Cadastro Geral de Empregados e Desempregados. Os números mostram ainda que nos primeiros 8 meses do ano, o Brasil já alcançou mais de 1 milhão e 134 mil novos postos com carteira assinada, o que representa um crescimento de 2,41% em relação ao mesmo período de 2025. Todos os setores da economia tiveram um aumento no emprego formal, como detalha o ministro do Trabalho e Emprego em Exercício, Francisco Macena.
4: Em agosto, o maior crescimento do emprego formal ocorreu no setor de serviços, que gerou 110.346 postos de trabalho. A construção apresentou o segundo maior saldo positivo, com a geração de 20.848 postos formais de trabalho. A indústria manteve um crescimento, e já vem mantendo, inclusive, já há alguns meses, que indica, inclusive, um crescimento de emprego mais estruturado.
3: Das 27 unidades federativas, 24 tiveram saldo positivo no emprego formal em agosto. Destaque para São Paulo, que criou mais de 42 mil vagas, seguido por Rio de Janeiro e Pernambuco. Com locução de Graziela Mendonça, reportagem Gabriela Noronha.
1: E o IBGE divulgou hoje os dados de ocupação da Pesquisa Nacional por Amostra de Domicílios.
2: No trimestre encerrado em agosto, os dados mostraram que a população ocupada foi de 103 milhões de pessoas no trimestre de junho, julho e agosto.
5: A taxa de desocupação ficou em 5,3% no trimestre encerrado em agosto, uma queda de 0,3% na comparação com o trimestre encerrado em maio. Os dados são da Pesquisa Nacional por Amostra de Domicílios Contínua, a PNAD Contínua, divulgada pelo IBGE. Hoje, o Brasil tem cerca de 5 milhões e 800 mil pessoas desempregadas, uma redução de 4,6% em relação ao trimestre anterior. Já a população ocupada chegou a 103 milhões e 500 mil trabalhadores, o que representa um nível de 58,9% entre as pessoas em idade de trabalhar. O rendimento médio habitual dos trabalhadores ficou em R$ 3.777. De acordo com o analista da PNAD Contínua, William Kratochil, os setores da indústria e da construção ajudaram a impulsionar os resultados.
6: Essa redução foi motivada pelo aumento da ocupação na indústria. Teve, depois de um longo período de estagnação ou queda, volta a crescer, acompanhado também do setor da construção, que na construção de edificações aumentou bastante o número de contratações.
5: A pesquisa também mostra que o número de trabalhadores do setor privado com carteira assinada, sem contar os empregados domésticos, chegou a 39 milhões e 500 mil pessoas no trimestre. Realizada pelo IBGE, a pesquisa acompanha regularmente o mercado de trabalho e as condições de vida da população no país. Reportagem Luciana Colares de Holanda.
1: A qualidade da carne de aves e o mel produzidos no Brasil foi aprovada pela União Europeia, segundo o relatório publicado nesta segunda-feira.
2: De acordo com o parecer, o sistema de produção do país atende a todos os requisitos sanitários.
1: Com a decisão, o Ministério da Agricultura e Pecuária afirmou que não há mais impedimento técnico para que o Brasil volte a exportar carne de aves e mel para o bloco europeu.
2: A decisão é resultado de uma auditoria realizada por autoridades sanitárias que visitaram estabelecimentos brasileiros entre os dias 24 de agosto e 4 de setembro.
1: O governo federal solicitou que o relatório seja incluído na pauta da comissão responsável pela decisão final, agendada para 20 e 21 de outubro, e aguarda as etapas administrativas para a inclusão do país na lista de fornecedores do bloco.
2: E atenção, gestores de microempresas e empresas de pequeno porte.
1: Está valendo o novo prazo para quem quer aderir ao Simples Nacional em 2027.
2: A empresa que optar pelo Simples poderá fazer a solicitação até dia 15 de outubro de 2026.
7: O Comitê Gestor do Simples Nacional ajustou os prazos para as empresas que querem entrar ou retornar ao regime em 2027. A solicitação deve ser feita até 15 de outubro de 2026, com efeitos a partir de 1º de janeiro de 2027. Se houver débitos ou outras pendências que impeçam a opção, a regularização poderá ser feita até 30 de outubro. Já as empresas que permanecerem no Simples Nacional e quiserem recolher o IBS e a CBS pelo regime regular, vão ter outro prazo. A escolha poderá ser feita até 30 de outubro de 2026, também com validade a partir de 1º de janeiro de 2027. Essa alternativa está relacionada à reforma tributária e permite que esses tributos sejam apurados fora do documento de arrecadação do Simples Nacional. Os dois procedimentos podem ser cancelados entre 3 de novembro e 20 de dezembro de 2026. Por isso, é importante não confundir as escolhas. Uma define o enquadramento da empresa no Simples Nacional em 2027, a outra trata especificamente da forma de recolhimento do IBS e da CBS. Claudimário Carvalho, para a Voz do Brasil.
1: Próximo domingo, milhões de brasileiros vão às urnas escolher seus candidatos.
2: Nesse exercício de cidadania, aposentados, pensionistas e beneficiários do INSS podem aproveitar o momento. Ele vai servir também como prova de vida.
1: A presidente do Instituto, Ana Cristina Silveira, nos concedeu entrevista e explica o porquê a prova de vida é necessária, como ela é feita normalmente e como a troca de informações com a Justiça Eleitoral vai ajudar nessa tarefa. Acompanhe.
2: Presidente, bem-vinda à Voz do Brasil mais uma vez, um prazer ter a senhora conosco. Para a gente falar então de prova de vida do INSS, né? A gente queria então que a senhora começasse explicando por que, que a prova de vida é necessária e como que ela é feita atualmente.
8: Olá, Mariana, olá, Luciana, olá, ouvintes da Voz do Brasil. É um prazer estar aqui com vocês para falar de um tema tão importante que é a prova de vida no INSS. A prova de vida ela é importante, é um procedimento feito anualmente pelo INSS para evitar fraudes, para evitar que o INSS pague benefícios a pessoas que já faleceram. E hoje o INSS faz isso, uma busca dos segurados nas bases de dados governamentais e públicas. Então, não precisa o segurado, via de regra, fazer a prova de vida. Então, o INSS age proativamente buscando esses dados nas nossas bases governamentais. E essa informação ela é muito importante porque, anualmente, neste ano, a gente precisa comprovar a vida de 38 milhões de brasileiros, de segurados do INSS. A gente já conseguiu comprovar 25 milhões e a gente ainda falta comprovar 13 milhões de vida desses segurados. E como é que é feito isso? Com um batimento dos dados das bases governamentais públicas em relação aos segurados.
1: Daqui a poucos dias nós teremos aí o primeiro turno das eleições gerais no Brasil, né? E o INSS vai aproveitar a presença do eleitor na urna como prova de vida, né? Como é que funciona essa interação? É o TSE que fornece essa informação para o INSS?
8: Isso mesmo. É mais uma forma de comprovação da vida desse segurado. Então, o TSE, que tem uma base que é consolidada, que é uma base que é importante, eles conseguem fazer, após a votação, enviar esses dados para o INSS e, com isso, a gente consegue fazer a comprovação da vida e continuar com esse benefício ativo.
2: Agora, é importante aqui a gente destacar, né, que o voto é um exercício de cidadania, mas se a pessoa não for votar por algum motivo, inclusive por não ser obrigada, né, no caso das pessoas com mais de 70 anos, existem outras formas de comprovação de vida, né, presidente? Ou seja, se a pessoa perder a oportunidade no voto, ela não vai ter o benefício ou a aposentadoria dela suspensa por isso?
8: Essa pergunta é muito importante. A finalidade dessa conversa aqui não é criar pânico. Então, se os nossos segurados, os beneficiários, não forem votar, temos diversas outras formas de fazer o batimento desses dados. Através, por exemplo, do CadÚnico, de um comparecimento a uma perícia médica. Também, se eles não conseguirem fazer essa comprovação nos primeiros 10 meses após a última prova de vida, o INSS ainda notifica esse segurado para que, no prazo de 60 dias, eles possam comparecer a uma agência bancária onde eles recebem seu benefício ou fazer uma acesso acesso no meu INSS através da biometria.
1: Só reforçando, presidente, quem votar, então, não precisa fazer prova de vida por um ano.
8: Isso mesmo. A prova de vida no INSS, ela vale por um ano. E durante esse um ano, o INSS vai buscando os dados na base governamental para evitar que o segurado precise fazer algo para comprovar. A gente só vai solicitar essa comprovação se não conseguir encontrar dados nas bases públicas.
2: Agora, o que acontece quando a pessoa não faz a prova de vida? Ou seja, vocês buscam ali alguma movimentação que comprove que ela esteve viva, né, nesse período de um ano, estava viva. E o que acontece quando não é encontrado isso? O benefício dela é suspenso imediatamente? Ela é convocada a comparecer? Como é que funciona?
8: Primeiro, a prova de vida, ela é para benefícios de longa duração. Então, benefício por incapacidade, benefício assistencial, aposentadorias e pensões. Então, se o segurado, durante os 10 meses da última prova de vida, não fizer nenhuma ação, por exemplo, um empréstimo consignado com biometria, ou não fizer um CAD único, o INSS ainda faz a solicitação. Em 60 dias, ele não comprovando, a gente bloqueia o benefício, suspende temporariamente, mas assim que o segurado faz a prova de vida, esse benefício ele é reativado automaticamente, sendo pago todos os atrasados. Então, não há perda para o segurado, isso é bom para deixá-los tranquilos.
1: E é sempre bom lembrar dos golpes, né, presidente? Se a pessoa receber algum contato solicitando dados pessoais, identificação facial biométrica e achar alguma coisa suspeita, como é que ela pode se informar se se trata mesmo do INSS?
8: A primeira coisa que precisa ser feito é ligar para 135 de segunda a sábado, de 7 às 22 horas, para ter certeza que foi o INSS, ou entrar no aplicativo Meu INSS, onde tem lá um serviço, prova de vida, que ele pode verificar quando foi feita a última prova de vida e se está devendo essa informação. E, nessa pergunta, é importante frisar que o INSS não envia links, que o INSS não pede dados. Então, o segurado que recebeu uma mensagem do WhatsApp, um SMS, um e-mail com links, é bom não clicar e entrar diretamente em contato com o INSS.
2: Sempre bom a gente reforçar aqui. Central 135, você diz que aí do seu telefone 135, o aplicativo Meu INSS, que também é possível baixar em qualquer plataforma, né, presidente?
8: Isso mesmo, e que tem um serviço específico lá, muito claro, onde o segurado pode ter certeza se a informação do pedido da prova de vida é verdade ou não.
2: Muito bem, nós conversamos com Ana Cristina Silveira, presidente do INSS. Muito obrigada, presidente, pela sua entrevista à Voz do Brasil.
8: Obrigada, e é importante dizer que não criem pânico. Se for possível, votem para fazer sua prova de vida, mas há outros meios também de fazer a comprovação.
2: A conta de luz virá sem cobrança extra em outubro.
1: Isso porque a bandeira tarifária será verde no próximo mês.
9: A conta de luz terá bandeira verde em outubro. Com isso, os consumidores não terão cobrança adicional da bandeira tarifária no próximo mês. A mudança da bandeira amarela para a verde foi confirmada pela Agência Nacional de Energia Elétrica, a ANEEL. Segundo a agência, o aumento das chuvas nas regiões sul e sudeste ajudou a estabilizar o nível dos reservatórios das hidrelétricas. Com condições mais favoráveis para a geração de energia, será possível reduzir o uso de fontes mais caras, como as usinas termoelétricas. O sistema de bandeiras tarifárias indica, mês a mês, as condições e os custos da geração de energia no país. Na bandeira verde, não há acréscimo na conta de luz. Entenda como funcionam as bandeiras em gov.br/ANEEL. Thaísa Vitória para a Voz do Brasil.
2: Cerca de 2.500 indígenas Yanomami, em Roraima, recebem até amanhã médicos especialistas do Ministério da Saúde, sem precisarem buscar atendimento nos centros urbanos.
1: A expedição do SUS no Polo Base Surucucu realiza procedimentos entre exames e consultas nas áreas de pediatria, clínica médica e saúde da mulher.
2: Os atendimentos priorizam crianças com desnutrição e problemas respiratórios, além de gestantes, idosos com doenças crônicas e casos graves de malária nas mais de 30 comunidades da região.
1: Serviços são oferecidos no Centro de Referência em Saúde Indígena Chapuri Yanomami e nas áreas de difícil acesso.
2: A secretária de Saúde Indígena do Ministério da Saúde, Lucinha Tremembé, destaca a importância da nova expedição.
10: A ida dos especialistas para dentro do território é de suma importância para que mitigamos e chegamos aí a uma redução considerável de tempo de espera.
11: E com isso a redução de óbitos por causas evitáveis.
2: Dicas do Enem.
12: Oi, meu nome é Larissa Ferreira e a minha pergunta é: quantas redações eu devo treinar por mês? Sobre redação, quem vai responder é o professor José Aguilera.
13: Você fazendo uma redação por semana, a cada 15 dias, em que você dialogue com um professor, com uma professora, que você reescreva a partir dos erros, limites, desvios que forem encontrados, está de bom tamanho. Escrever semanalmente é bom. Eu recomendaria, inclusive, para que, se você tem aí alguma limitação, um desafio para a escrita, se permita escrever, pelo menos diariamente, um parágrafo num caderninho seu, como foi o seu dia. Escreva um parágrafo somente dizendo: hoje o meu dia foi assim. Neste dia, observei tais coisas. O meu destaque para esse dia. Escreva um parágrafo pelo menos por dia para que você exercite a disciplina do parar, pensar, escrever.
12: É isso aí. Se prepare e acompanhe as nossas dicas toda terça-feira aqui na Voz do Brasil e também na radiogov.ebc.com.br.
1: Instituições interessadas em apresentar projetos pela Lei de Incentivo ao Esporte vão ter até o dia 18 de outubro para apresentarem as propostas.
2: Os detalhes vamos ouvir agora na reportagem de Cleide Lopes.
14: A Lei de Incentivo ao Esporte permite que pessoas físicas e empresas destinem parte do imposto de renda devido para financiar projetos esportivos e paradesportivos. São projetos como o do Instituto Reação, no Rio de Janeiro, fundado há mais de duas décadas pelo judoca e medalhista olímpico Flávio Canto.
15: Resolvi dar aula de judô sem saber ainda do alcance, da força, e fui percebendo rapidamente que era muito poderoso. O Reação hoje está em 10 polos, está em 5 estados, e a nossa missão é gerar impacto real, né? Todo aluno que está lá tem uma estrutura de transformação robusta, dentro e fora do tatame, né, em sala de aula e no tatame. E a lei de incentivo, quando aparece, muda muito o patamar do que a gente faz.
14: Os projetos atendem crianças, adolescentes e adultos de todo o país. E aqueles voltados à inclusão social recebem um incentivo maior, como explica o diretor de programas de políticas ao esporte do Ministério do Esporte, Frederico Costa da Silva.
16: Nós temos na própria lei uma possibilidade que aumenta a restituição do imposto de renda, que chega a 2% para a pessoa jurídica, pode chegar a 4% se for em área de vulnerabilidade social. Então, isso é uma maneira de incentivar, como a própria lei diz, as entidades a aportarem naquilo.
14: No ano passado, foram apresentados mais de 5.600 projetos e está aberto até o dia 18 de outubro o prazo para que organizações sem fins lucrativos e pessoas físicas e jurídicas de natureza esportiva escrevam propostas para garantir recursos na Lei de Incentivo ao Esporte em 2027. As entidades proponentes deverão se cadastrar previamente no Sistema de Leis de Incentivo, plataforma digital do Ministério do Esporte. Reportagem Cleide Lopes.
1: No momento da inscrição, é preciso observar os requisitos e as orientações disponíveis no sistema e apresentar corretamente a documentação exigida.
2: Para mais informações, acesse gov.br/esporte e clique na aba Ações e Programas.
1: Quem vai fazer a reaplicação do Exame Nacional para a Certificação de Competências de Jovens e Adultos, o Enseja, de 2026, já pode consultar o local da prova.
2: O Enseja é gratuito e voltado a jovens e adultos que não concluíram o ensino fundamental ou médio na idade adequada.
1: Para quem busca a certificação do ensino fundamental, o exame será no dia 6 de outubro. Já para o ensino médio, a reaplicação acontece no dia 7.
2: Os locais estão disponíveis no cartão de confirmação de inscrição no sistema Enseja.
1: A partir de amanhã, as vigilâncias sanitárias de todo o país vão ter novas funcionalidades no Sistema Nacional de Controle de Receituários.
2: Entre as mudanças está a atribuição de numerações destinadas às notificações de receita eletrônica.
1: Outra novidade será a possibilidade de atribuir no Sistema Nacional de Controle de Receituários numerações destinadas à emissão de notificações de receitas eletrônicas.
2: Mas os usuários devem estar vinculados à instituição no cadastro da Anvisa.
1: Mais informações você encontra em gov.br/Anvisa.
2: E essas foram as notícias do governo federal.
1: Uma realização da Secretaria de Comunicação Social da Presidência da República.
2: Com produção da empresa Brasil de Comunicação.
1: Fique agora com as notícias do Poder Judiciário e do Congresso Nacional. Boa noite.
2: Boa noite, até amanhã.

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1: Você vai ouvir agora notícias do Poder Judiciário.
2: Conselho Nacional de Justiça apresenta medidas para ampliar a segurança e a transparência dos precatórios.
3: Grupo de trabalho sobre modernização do sistema de justiça avança para análise de propostas.
2: Justiça do Trabalho condena a empresa de agrotóxicos por assédio eleitoral.
3: Boa noite, eu sou Marcela Luiza.
2: E eu sou Walter Lima.
3: Ao completar um ano como presidente do Supremo Tribunal Federal e do Conselho Nacional de Justiça nesta terça-feira, o ministro Edson Fachin apresentou diversas providências que têm sido adotadas para a construção da política nacional para o tratamento adequado dos precatórios.
2: As medidas foram apresentadas durante a sessão do CNJ. Amicela Alves.
4: O objetivo de todas as medidas anunciadas é dar mais segurança, transparência e rastreabilidade aos créditos judiciais. Entre os feitos, Fachin destacou o lançamento da calculadora do cidadão de precatórios.
5: E uma calculadora de precatórios, que permitirá a qualquer pessoa conhecer o valor atualizado de seu crédito. Em novembro, será a vez do Painel Nacional de Dados, reunindo pela primeira vez informações sobre os precatórios de todo o Brasil.
4: O trabalho inclui diálogo com o Banco Central do Brasil, a Comissão de Valores Mobiliários e a Advocacia Geral da União.
3: O Grupo de Trabalho sobre Modernização do Sistema de Justiça realizou reunião no Supremo Tribunal Federal para consolidação das propostas recebidas.
2: O presidente do Supremo, ministro Edson Fachin, criou a comissão para formular propostas estruturais de curto, médio e longo prazo. Marcelo Della Libera.
6: O processo de participação social recebeu contribuições de 87 instituições, com centenas de propostas, como destaca o presidente do grupo de trabalho, Fernando Facuri Scaffi.
7: São centenas de propostas, porque vários grupos desdobraram aquilo em todos os itens aqui colocados, todos.
6: Entre as propostas apresentadas está o tema da inteligência artificial, como destaca o relator do grupo de trabalho, Neide Barros Belo Filho.
8: A outra gama de proposta, foi a que gerou talvez mais discussão da última vez, talvez seja a mais novidadeira delas, giram em torno de inteligência artificial e as plataformas eletrônicas também.
6: Os 6 subgrupos terão até 13 de outubro para organizar os trabalhos, discutir e votar as propostas sob sua responsabilidade.
3: Uma empresa de agrotóxicos foi condenada ao pagamento de indenização de R$100 mil por danos morais coletivos.
2: A condenação é referente a práticas configuradas como assédio eleitoral durante as eleições presidenciais de 2022. A decisão é da Justiça do Trabalho em Minas Gerais. Breno Perrucci.
9: De acordo com a ação ajuizada pelo Ministério Público do Trabalho, a empresa coagiu empregados a votarem em um candidato específico, sob ameaça de perda de emprego e com promessas de vantagens, como o 14º salário. Além da indenização, a decisão obriga a empresa a evitar qualquer prática irregular, sob pena de multa.
3: O STJ marcou datas para julgamento em sessões virtuais dos primeiros casos que serão submetidos ao chamado filtro da relevância da questão federal.
2: Os julgamentos deverão ocorrer de 30 de setembro, a partir das 11h30 da manhã, até 7 de outubro. Fátima Uchoa.
10: O ministro Sérgio Cuquina, presidente da Comissão Gestora de Precedentes, Jurisprudência e Ações Coletivas, incluiu as demandas na pauta das 3 sessões especializadas do STJ. As partes e os procuradores poderão acompanhar as votações em tempo real. Em regra, a relevância da questão federal será analisada em sessão virtual e, se ela for reconhecida, os pedidos principais dos casos serão julgados depois em sessão presencial. Vale destacar que, embora todo o processo seja importante e mereça a atenção da Justiça, o papel do STJ é definir entendimentos que ultrapassem os interesses individuais das partes, como prevê o filtro da relevância.
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3: Uma boa noite.
2: E até amanhã.
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12: Eu sou Humberto Pinheiro e estes são os destaques de hoje do Jornal do Senado, que começa agora. Proposta cria o LGBTicídio e prevê pena de até 40 anos de prisão. Acesso de idosos a tecnologias para melhorar saúde mental aguarda votação na CDH. Consultor legislativo analisa causas de abstenção maior na votação para senador. Boa noite. Uma proposta recém-apresentada no Senado tipifica homicídios motivados por discriminação contra pessoas LGBTQIAPN+. O texto torna LGBTicídio crime hediondo e agrava penas para outras formas de violência. Repórter Pedro Pincer.
13: Um novo projeto no Senado cria o crime autônomo de LGBTicídio. A proposta define o delito como homicídio motivado por discriminação relacionada à orientação sexual, à identidade ou expressão de gênero, ou às características sexuais da vítima, reais ou presumidas, e prevê pena de reclusão de 20 a 40 anos. O projeto também propõe incluir o LGBTicídio no rol de crimes hediondos e alterar o Código Penal, a Lei das Contravenções Penais e a Lei Antirracismo. O senador Paulo Paim, do PT do Rio Grande do Sul, destacou os dados da violência contra essa população no Brasil.
14: Essa escalada de violência, agressão, morte, assassinatos, representa uma violação sistemática dos direitos fundamentais. A vida tem que estar sempre em primeiro lugar. A vida, a dignidade, a liberdade, a segurança. Garantir que o Estado deve assegurar a todos. E a evidência é que não estamos diante de ocorrências isoladas.
13: Dados do 20º Anuário Brasileiro de Segurança Pública referentes a 2025 registram 3.481 ocorrências de racismo por homofobia ou transfobia, alta de 35,6% em relação ao ano anterior.
12: A Comissão de Direitos Humanos pode votar projeto que garante o acesso a tecnologias para preservar a saúde mental e intelectual da pessoa idosa. Repórter Patrícia Oliveira.
15: A proposta leva em conta o acelerado envelhecimento da população e o aumento da doença de Alzheimer e de transtornos como a depressão. Além de auxiliar a saúde mental, o projeto também prevê a capacitação no uso dessas tecnologias para a estimulação intelectual por meio de aplicativos e ferramentas digitais que exercitam funções mentais. Com a inclusão digital, os idosos vão poder ainda ampliar o acesso aos serviços de saúde por teleatendimento e monitoramento remoto, além de reduzir o isolamento social, como destacou a senadora doutora Eudócia, do PSDB de Alagoas.
16: Ao estimular autonomia, participação social e aprendizado contínuo, elementos essenciais para o envelhecimento ativo e saudável.
15: De acordo com o IBGE, o Brasil tem cerca de 9 milhões e 700 mil pessoas com 70 anos ou mais.
12: A Comissão de Assuntos Econômicos pode votar uma proposta que destina a renda de um concurso de loteria por ano ao Fundo Nacional para Calamidades Públicas. O texto também determina que os recursos reforcem a preparação de estados e municípios para enfrentar desastres naturais e eventos climáticos extremos. Repórter Marcela Cunha.
17: O projeto do senador Fernando Dueire, do PSD de Pernambuco, prevê que a renda líquida de um concurso anual de loterias seja destinada ao Fundo Nacional para Calamidades Públicas, Proteção e Defesa Civil, o FUNCAP. O valor corresponde ao que restar da arrecadação depois do pagamento dos prêmios, do imposto de renda sobre as premiações e dos custos de manutenção da loteria. Dueire afirma que o reforço no fundo pode ajudar estados e municípios a se prepararem para eventos extremos.
18: Os recursos permitirão que estados e municípios se preparem melhor para os desastres naturais, investindo em infraestrutura resiliente e em sistemas de alerta.
17: Na Comissão de Assuntos Econômicos, o relator, senador Hamilton Mourão, do Republicanos do Rio Grande do Sul, recomenda a aprovação do projeto com as mudanças feitas pela Comissão de Infraestrutura, entre elas, a que garante que a nova destinação não reduz os valores dos fundos que já recebem recursos dessas loterias.
19: Está na Comissão de Educação uma proposta que inclui nos projetos pedagógicos das escolas o atendimento adaptado para alunos com deficiência ou com necessidades específicas. De acordo com o texto, as escolas também deverão prever a institucionalização do atendimento educacional especializado, que é o conjunto de estratégias para eliminar barreiras que dificultam a aprendizagem. O objetivo da iniciativa é permitir que o ensino seja adaptado às características e necessidades dos estudantes, favorecendo a participação e o aprendizado em igualdade de condições. A medida já recebeu aval da Comissão de Direitos Humanos, onde teve parecer favorável do senador Flávio Arnes, do PSB do Paraná. Na ocasião, o relatório foi lido pela senadora Damaris Alves, do Republicanos do Distrito Federal. Ela destacou que os projetos pedagógicos das instituições de ensino devem incluir as flexibilizações necessárias, levando em consideração as particularidades dos estudantes.
20: Que o projeto pedagógico da escola deverá contemplar a flexibilização dos currículos, das metodologias, dos recursos educativos e dos processos avaliativos diferenciados.
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19: A taxa de votos brancos, nulos e abstenções nas eleições para o Senado costuma ser significativamente maior do que na disputa pela Câmara dos Deputados. Nas eleições de 2022, por exemplo, a soma de brancos e nulos para o Senado atingiu 18,7%, quase o dobro da registrada para os deputados federais. As informações com o repórter Douglas Castilho.
24: Enquanto a Câmara é eleita pelo sistema proporcional, com muitos candidatos em disputa e números de registro parecidos, o Senado adota o sistema majoritário, com menos candidatos, números muito diferentes e, por isso, uma digitação errada pode levar ao voto nulo mais facilmente. O consultor legislativo do Senado, João Trindade, ainda chamou a atenção para outro ponto, a falta de compreensão sobre a forma específica de renovação do Senado.
25: A gente tem um problema até de educação política mesmo do cidadão. Muita gente nem entende essa alternância de que numa eleição a gente elege um senador, na eleição seguinte elege dois senadores. Tem muita gente que descobre que tem um segundo voto para o Senado lá na hora.
24: A melhor dica é levar a cola com os números dos candidatos anotados e na ordem em que aparecerão na urna. Deputado federal, deputado estadual ou distrital, senador 1, senador 2, governador e presidente.
19: Hoje, 29 de setembro, é o Dia Mundial do Coração. A data incentiva a prevenção de doenças cardiovasculares. O Senado tem projetos de lei que tentam reduzir o índice dessas doenças. A reportagem é de Márcio Maturana.
26: Uma em cada três pessoas morre de doença cardíaca. Por isso, 29 de setembro é o Dia Mundial do Coração. O Senado analisa projetos de lei que podem contribuir para diminuir essas estatísticas. Na Comissão de Assuntos Sociais, está em discussão uma proposta que cria a Política Nacional de Prevenção e Controle das Doenças Cardiovasculares, no SUS. O texto é relatado pelo senador Dr. Irã, do PP de Roraima, que defende rapidez na aprovação.
27: É do interesse da sociedade, é do interesse do povo brasileiro, principalmente o povo que utiliza o nosso Sistema Único de Saúde, que é o nosso maior patrimônio em termos de saúde no país e o maior do mundo.
26: A comissão analisa também outro projeto que busca a proteção de grupos vulneráveis, como idosos, e pode reduzir o risco de eventos cardiovasculares agudos associados a infecções.
19: Com trabalhos técnicos de Eliseu Caires, o Jornal do Senado fica por aqui. Acompanhe agora as notícias da Câmara dos Deputados. Boa noite e até amanhã.
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28: Câmara inclui abandono afetivo como regra para definir pensão alimentícia.
29: Frente da Saúde Mental lança guia para a regulamentação do ECA digital.
28: Relatório identifica 500 bilhões de reais em prejuízo anual com a pirataria.
29: Boa noite. Relatório apresentado na Câmara apontou o prejuízo de 500 bilhões de reais por ano com a pirataria. O texto também sugere a criação de uma agência antimáfia, como informa o repórter José Carlos Oliveira.
0: A Comissão Externa sobre Atos de Pirataria e Agenda Brasil Legal aprovou o relatório parcial do deputado Júlio Lopes, do PP do Rio de Janeiro. O texto consolida denúncias apuradas nas audiências públicas e sugere propostas legislativas de combate mais efetivo à pirataria, contrabando, descaminho, sonegação fiscal e contrafação, ou seja, imitação ou cópia não autorizada. Segundo o relator, essas práticas provocam um prejuízo anual de cerca de 500 bilhões de reais, considerando as perdas dos setores econômicos e a evasão tributária.
2: O que se consolidou no país nos últimos anos é uma economia subterrânea bilionária, altamente sofisticada, intrinsecamente articulada, com engrenagens do crime organizado transnacional, das facções armadas e das milícias territoriais.
0: O deputado identificou um processo de canibalização do mercado formal no Brasil por meio do controle territorial exercido por criminosos sobre a distribuição compulsória de botijões de gás e de serviços clandestinos de telecomunicações, a adulteração e o furto de combustíveis, o contrabando de cigarros e defensivos agrícolas, o desvio de energia elétrica, a invasão de plataformas de comércio eletrônico por produtos copiados e medicamentos falsificados. Para reverter esse quadro, Júlio Lopes defendeu transformação estrutural na capacidade de fiscalização do Estado, com investimento maciço em inteligência artificial, rastreabilidade de produtos, modernização do marco aduaneiro e urgente responsabilização dos intermediários digitais e marketplaces. O relatório é acompanhado de 3 proposições legislativas da Comissão Externa. Uma delas altera a Constituição para criar a Autoridade Nacional de Enfrentamento às Organizações Criminosas. Lopes a chamou de Agência Antimáfia.
2: Essa ação da Ação Antimáfia visa identificar exatamente aqueles que estruturam dentro do setor organizado o fornecimento e a sobrevivência de verdadeiras máfias em setores importantes como o do gás no Brasil.
0: Um projeto de lei cria o SINEOC, Sistema Nacional de Enfrentamento às Organizações Criminosas, com foco na articulação de vários órgãos públicos. O deputado garantiu que o sistema proposto não se choca com os já existentes, como o Sistema Único de Segurança Pública e a Estratégia Nacional de Combate à Corrupção e à Lavagem de Dinheiro.
2: O SINEOC não pretende substituir a mecanismos já consolidados. Seu propósito é diverso. É qualificar a articulação estratégica voltada especificamente à asfixia patrimonial, financeira e logística das organizações criminosas, à investigação de sua infiltração em mercados regulados, à cooperação internacional em caso de projeção transnacional.
0: O terceiro projeto da comissão reforça o combate à pirataria no comércio eletrônico e a pena em caso de violação de direitos de propriedade intelectual.
2: Queremos que haja imediato perdimento das mercadorias a fim de dar celeridade a esse procedimento.
0: Júlio Lopes explicou ter optado pelo relatório parcial porque outras sugestões vão depender da configuração do governo eleito em outubro. Após a aprovação do relatório, foi lançado o Movimento Brasil Legal, também com foco no combate à pirataria. A comissão ainda aprovou requerimento para futuro debate sobre os impactos da publicidade de apostas online e de jogos de azar, veiculada por plataformas de redes sociais e Big Techs. Da Rádio Câmara de Brasília, José Carlos Oliveira.
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4: Transportes.
5: Covatti Filho, do PP do Rio Grande do Sul, defende a proposta de emenda à Constituição que limita o valor do IPVA a 1% do preço de mercado do veículo. O texto também muda a base da forma de cálculo do imposto, que passa a considerar o peso de fábrica do automóvel.
29: A PEC, apoiada por Covatti Filho, ainda prevê a possibilidade de os estados concederem descontos no IPVA para veículos menos poluentes. A mudança busca tornar a cobrança mais previsível, com base nas características físicas dos automóveis, em vez de considerar apenas o valor de mercado.
5: Projeto de Guilherme Uchoa, do PSD de Pernambuco, exige que veículos oficiais da administração pública passem por regularização antes de serem leiloados. A medida estabelece a checagem obrigatória do Renavam e da base de índice nacional antes da transferência.
29: De acordo com Guilherme Uchoa, os órgãos públicos devem responder por problemas ocultos que impeçam o licenciamento pelo comprador. Para o deputado, a exigência protege o cidadão contra fraudes e impede o leilão de veículos oficiais com irregularidades graves.
4: Agricultura.
1: Luciano Amaral, do PSD de Alagoas, apoia projeto que incentiva a plantação de hortas urbanas e a compra pública de alimentos produzidos perto dos locais de consumo. Relator na Comissão de Agricultura, ele aponta que a produção pode reduzir os custos de abastecimento.
4: Luciano Amaral afirma que a medida também pode ampliar a oferta de alimentos frescos, gerando renda em regiões que ainda dependem do transporte por longas distâncias. O parecer do congressista sugere a retirada do prazo de 180 dias para a regulamentação da futura lei.
1: Ricardo Salles, do Novo, de São Paulo, defende projeto que proíbe os conselhos profissionais de cobrarem anuidades de empresas cuja atividade principal não seja privativa de profissão regulamentada. Segundo o deputado, a medida beneficia agroindústrias, produtores rurais e construtoras que contratam técnicos habilitados.
4: A proposta também anula autuações, multas e processos administrativos em andamento que estejam em desacordo com as novas regras. Ricardo Salles argumenta que a cobrança atual gera custos duplicados e indevidos para o setor produtivo.
21: Educação.
1: Emanuel Pinheiro Neto, do PSD de Mato Grosso, apresentou projeto que inclui estudantes com dislexia entre os beneficiários da educação especial. A proposta altera a Lei de Diretrizes e Bases da Educação para assegurar o reconhecimento desses alunos em programas de ensino especializado.
4: Emanuel Pinheiro Neto explica que, embora a legislação já preveja acompanhamento, alunos com dislexia ainda não são reconhecidos como público da educação especial. Ele argumenta que a matéria busca corrigir essa diferença para que as escolas recebam recursos específicos.
21: Cultura.
1: Tetinha, do PL do Maranhão, é autora de projeto que reconhece o festejo de São Raimundo Nonato dos Mulundus, em Vargem Grande, como manifestação da cultura nacional. Realizada todos os anos em agosto, a celebração reúne romeiros em missas, novenas e procissões.
4: Tetinha argumenta que a festa preserva tradições transmitidas entre gerações, fortalecendo a identidade cultural do Maranhão. A deputada ressalta que a celebração também movimenta o turismo religioso e o comércio local.
21: Saúde.
1: A Frente Parlamentar para a Promoção da Saúde Mental lançou um guia para a regulamentação do ECA digital. A repórter Silvia Munhato traz mais detalhes sobre a iniciativa.
6: O Instituto de Estudos para Políticas de Saúde, o IEPS, o juntou, Iniciativa Brasileira de Saúde Mental de Crianças e Adolescentes, e a Frente Parlamentar Mista para a Promoção da Saúde Mental lançaram o guia A Gente Usa, A Gente Decide. O guia pretende apoiar a implementação do ECA digital a partir da experiência do usuário jovem. Foram ouvidos jovens de várias regiões do país que construíram 14 recomendações para a regulamentação da lei, como explicou o presidente da Frente Parlamentar, deputado Pedro Campos, do PSB de Pernambuco.
7: Por isso, o guia A Gente Usa, A Gente Decide é fundamental para que nós possamos falar com os tomadores de decisão, com aqueles que estão escrevendo os decretos, implementando a legislação na prática e colocar a perspectiva das juventudes nesse processo. E que a gente possa sempre garantir que o espaço digital seja um espaço de garantia de saúde mental, de promoção da saúde mental dos jovens e não um espaço de adoecimento dessas populações.
6: Entre as recomendações do guia estão a segurança por idade e supervisão parental, o controle efetivo de tempo de uso, o uso de algoritmos orientados ao bem-estar e a proteção contra padrões irreais de aparência. O guia A Gente Usa, A Gente Decide pode ser encontrado na página ieps.org.br. Da Rádio Câmara de Brasília, Silvia Minhato.
4: Carlos Sampaio, do PSD de São Paulo, quer instituir o marco legal da reprodução humana assistida. O projeto regulamenta procedimentos como a fertilização in vitro e a cessão temporária do útero, fixando a idade limite de 50 anos para gestantes e proibindo a comercialização de embriões.
1: Carlos Sampaio acredita que a falta de uma legislação específica sobre a medicina reprodutiva gera insegurança jurídica e sobrecarrega os tribunais. Ele acrescenta ainda que o texto autoriza a reprodução pós-morte, mediante autorização expressa do falecido.
4: Alice Portugal, do PCdoB da Bahia, é autora de projeto que criminaliza a divulgação de notícias falsas sobre vacinas. Segundo a deputada, a medida busca combater a desinformação e proteger a população de doenças preveníveis por imunização.
8: Com tanta fake news sobre vacina, era necessário fazer um alerta à sociedade brasileira. que não vacinar pode trazer de volta males que haviam sido exterminados do Brasil. Agora, por exemplo, estamos tendo vários casos de sarampo em São Paulo. E o sarampo havia sumido do nosso mapa de infecções, das chamadas doenças tropicais. Também poliomielite. Então não é possível você achar que vai ter novamente uma geração de pessoas sequeladas com deficiência por conta de um vírus terrível que pode matar e que com uma simples gota sublingual você consegue impedir que o ser humano desenvolva deficiências físicas.
9: O texto de Alice Portugal prevê detenção de 1 mês a 1 ano e multa para quem divulgar notícias falsas sobre vacinas previstas nos programas públicos de imunização. A proposta está em análise na Comissão de Constituição e Justiça da Câmara.
10: Segurança Pública.
11: Célio Studart, do PSD do Ceará, apresentou o projeto que proíbe a publicidade e a promoção de plataformas de conteúdo sexual e de acompanhantes em locais públicos. A restrição abrange vias públicas, transporte coletivo, praças, parques e eventos culturais e esportivos.
9: A proposta também proíbe que clubes, ligas e entidades esportivas tenham contratos de patrocínio com esse tipo de site. Na avaliação do deputado, a medida protege crianças e adolescentes da exposição precoce a conteúdos adultos em ambiente público.
11: Simone Marqueto, do PP de São Paulo, apresentou o projeto

0: não letal em tornozeleiras eletrônicas usadas por agressores enquadrados na Lei Maria da Penha. A deputada explica que o dispositivo seria acionado caso o agressor descumprisse a medida protetiva.
1: Pela proposta, o choque seria aplicado de forma gradual, podendo chegar à incapacitação física temporária em caso de insistência. Para Antônia Lúcia, a medida reduz a vulnerabilidade da vítima e pode evitar feminicídios.
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4: Justiça.
0: A Câmara aprovou uma proposta que coloca o abandono afetivo como regra para definir pensão alimentícia. A repórter Kate Nayane tem os detalhes.
5: A Câmara dos Deputados aprovou o projeto de lei que estabelece o abandono afetivo entre os critérios para definir o valor da pensão alimentícia de filhos com até 18 anos. A proposta altera o Código Civil para definir que o valor da pensão deve considerar a sobrecarga física e mental de quem tem a guarda da criança ou adolescente, caso seja comprovado o abandono afetivo por parte do pai ou da mãe. A relatora do projeto, deputada Laura Carneiro, do PSD do Rio de Janeiro, explica os diversos danos causados pelo abandono. No adulto responsável pela guarda do menor, pode gerar sobrecarga física e mental, capaz de afetar, inclusive, a capacidade de prover as necessidades da criança ou do adolescente. Já nos filhos, o abandono afetivo pode causar problemas de autoestima, ansiedade, depressão e dificuldades para estabelecer relacionamentos saudáveis. O texto aprovado mantém os critérios já existentes entre a necessidade de quem recebe e a possibilidade de quem paga. Ou seja, tanto as necessidades do filho quanto as possibilidades financeiras do genitor que paga a pensão devem ser consideradas. A proposta que estabelece o abandono afetivo entre os critérios para definir o valor da pensão alimentícia segue para análise no Senado. Da Rádio Câmara de Brasília, Kate Nayane.
1: Lúcio Moschini, do PL de Rondônia, propõe a reunião obrigatória de processos que discutam usucapião, posse ou propriedade referentes a um mesmo imóvel. A proposta determina que esses feitos sejam julgados conjuntamente, exceto para ações que já tenham sentença.
0: Lúcio Moschini frisa que a medida evita decisões judiciais conflitantes e garante segurança jurídica em disputas imobiliárias. Nos casos em que a junção não for possível por questões de competência, o texto estabelece que as ações correlatas fiquem suspensas até o julgamento da questão principal.
1: Luciano Amaral, do PSD de Alagoas, pede esclarecimentos ao Ministério da Justiça sobre interlocuções entre a Empresa de Investimento Esportivo SME e membros do Conselho Administrativo de Defesa Econômica. Ele quer investigar se houve tentativa de reverter uma punição antitruste.
0: Luciano Amaral afirma que o presidente da empresa enviou e-mails a clubes de futebol sugerindo proximidade com o CAD. O parlamentar ressalta que a apuração é indispensável para preservar a transparência e resguardar a imagem de imparcialidade do órgão regulador.
1: Daniel Agrobon, do PSD de Goiás, é autor de projeto que permite aos cidadãos bloquear preventivamente seu CPF contra a contratação de empréstimos ou abertura de contas. A proposta garante ao consumidor o direito de ativar e desativar o bloqueio, seja por modalidade, limite de valor ou período determinado.
0: Daniel Agrobon argumenta que a medida dá mais autonomia ao cidadão para se proteger das fraudes digitais. Ele acrescenta que caso os bancos descumpram a restrição imposta pelo titular do CPF e efetuem uma operação indevida, devem devolver em dobro o valor do prejuízo causado.
4: Política.
1: Eli Borges, do Republicanos, do Tocantins, elogia a atuação da Frente Parlamentar Evangélica na Câmara. O deputado comenta que o grupo atuou em pautas relacionadas à liberdade religiosa, à educação e à defesa da família.
3: Nós retiramos em todos os momentos a doutrinação ideológica.

0: pedagógica, nas escolas, nós conseguimos garantir, nos termos da lei, ampliar esta segurança para que a liberdade religiosa não fosse confrontada por alguma decisão judicial. Nós conseguimos evoluir nas questões orçamentárias do governo, que vinham com recursos, por exemplo, para uma criança mudar de sexo aos 8 anos de idade, e garantido isso pelo recurso do SUS.
1: Eli Borges cita ainda a ampliação da imunidade tributária para igrejas e a atuação da frente contra propostas relacionadas ao aborto e a mudanças nas regras sobre a autoridade dos pais na educação dos filhos. Ele acredita que essas ações fortaleceram os valores defendidos pela bancada evangélica.
2: Termina agora o jornal Câmara dos Deputados, produzido pela Rádio Câmara, com trabalhos técnicos de Wellington Teles e apresentação de Luciana Vieira e Val Monteiro. Boa noite.
1: A Voz do Brasil volta amanhã. Uma boa noite para você.
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0: aquela caixa de clássicos que marcaram época. E hoje tem presente pra você copo térmico personalizado da Mix, pra acompanhar o seu som em qualquer lugar. Pra participar é fácil, chama no Notes, no nosso WhatsApp, 11 983 408 mil. Manda nome completo e a hashtag Copo Mix. Agora sim, aumenta o volume porque a gente começa esse baú em grande estilo com Aerosmith, Jaded.
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0: fica no baú da Mix, né? E já fica ligado, ligada, porque tem prêmio rolando por aqui. Um copo térmico personalizado pode ser seu. 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Participou? Já tá concorrendo. 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

0: da Mix, Hanson M. Bop. A gente vai pro intervalo comercial e já já tem mais baú.
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0: Faltando 6 minutos para as 11, Alanis Morissette, Hand My Pocket, um dos grandes sons de Jagged Little Pill, álbum que marcou os anos 90 e colocou Alanis no topo das paradas. 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

0: Baú de hoje com YouTube, Where the Streets Have No Name. Valeu todo mundo que participou. Agora vamos liberar pra você aquele copo térmico personalizado Mix. E quem tá levando é a Ana Maria Moreira, final do fone 1284. Parabéns, Ana! Aguarde que a equipe da Mix vai entrar em contato contigo, tá? Acabou aqui, ó.
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0: E agora tem novidade de música e esse é lançamento. A banda U2 anunciou o lançamento de um novo disco. O álbum vai se chamar Carnaval de Luz e conta com duas parcerias. Uma faixa com a cantora Rosalía e a outra música gravada com a cantora Dolly Parton, que nos deixou recentemente. Para divulgar o novo disco, o U2 lançou um novo single. A música se chama Silêncio e tem uma pegada mais punk. Aliás, o clipe do novo som do U2 foi gravado no México. O novo disco do U2, Carnaval de Luz, chega às plataformas no dia 13 de novembro com 12 músicas. Para saber mais sobre o novo single e o disco que vem por aí, vai lá, radiomixfm.com.br.
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0: Mix 119, tá começando o Mix Acústico. 5 músicas em versões acústicas pra deixar sua noite mais leve, daquele jeito que combina com o fim do dia. E pra abrir a sequência de hoje, Justin Bieber, What Do You Mean?
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1: Mix 1127, Lady Gaga, You and I, fechando o Mix Acústico de hoje. Amanhã cedinho tem mais.
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1: Mix agora 11:30, vamos pro intervalo comercial, daqui a pouquinho a gente volta com muito mais aqui na programação da Mix. Fica na cola que a gente volta já já.
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0: Mix, faltando 2 minutos pra meia-noite. Coldplay, Feels Like I'm Falling Love. Já já na volta do intervalo tem um No Break aqui na Mix.
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Mix, meia-noite em ponto, tá no ar o No Break. A partir de agora são 2 horas de música direto. Vamos começar com Red Hot Chili Peppers. 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

0: No Break. Mix, faltando 20 minutos pra uma. Mariah Carey, Touch My Body, aqui no No Break. 2 horas de música direto, sem nenhum intervalo comercial. 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Vai.
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No Break. Mix 1 e 3, Kobe Kalei e Bubbly aqui no No Break. 2 horas de música direto, sem nenhum intervalo comercial. Tamo na última hora. Vamos tocar pra você ainda. Billie Eilish, Ja Rule, Phil Collins. E agora tem o Nando Reis. 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

0: Aerosmith, I Don't Want To Miss A Thing. A gente fecha o Uba a mais uma edição aqui na Mix do No Break. 2 horas de música direto.
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1: Tá chegando mais um Super Mix e agora a gente vai conferir só música legal. Vamos dar aquela turbinada na programação, então aumenta o som pra curtir.
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1: 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Este é o Super Mix.
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1: Mix e acabou. Você curtiu o Super Mix, uma atrás da outra. A gente caprichou aqui na programação, né? Toda vez que o Super Mix aparece por aqui, você já sabe como é que é. Então fica ligado aí na nossa programação, porque a qualquer momento a gente traz mais uma edição pra você.
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0: Bom dia, esse é o Mix Acústico, trazendo as versões mais suaves das músicas que você curte aqui na programação da Mix. Nada melhor do que começar o dia com um som calmo e aquela energia positiva. O dia só tá começando e nós estamos aqui pra começar ele com você. Tá no ar o Mix Acústico.
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2: É isso aí, o Mix Acústico vai chegando ao fim, mas essa vibe positiva, essas boas energias continuam. Isso aqui é só o começo de mais um dia. Fica com a gente. Esse foi o Mix Acústico.
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0: muito bom dia pra você, meu amigo, você, minha amiga, que a partir de agora nos deixa entrar na intimidade no seu lar e você que circula aí pelas ruas da cidade. Muito bom dia, esse é o Jornal da Mix que pede passagem a partir de agora, nesta quarta-feira ensolarada, tempo maravilhoso na capital alagoana, pra você que vai pegar aquela praia, caminhar, curtir o dia, ou pra você que assim como nós vai trabalhar, né? Então, beleza! Pois é, vamos encarar, tá tranquilo. Aí também essa quarta-feira que seja maravilhosa pra você, de muitas vitórias, né? Como foi também a terça-feira, né? Lembre-se, os raios dourados do sol já indicam, claro, um bom dia pra você onde você estiver, tá certo? Muito obrigado aí pelo carinho da sua audiência. Estamos ao vivo também no YouTube, essa super TV internacional que nos projeta para o Brasil, para o mundo e também para o planeta Terra. Hoje, quarta-feira, dia 30 de setembro, tá acabando aí o mês e, claro, o clima já é eleitoral, a contagem regressiva começou desde a segunda-feira e você já se articulando também para a votação no próximo domingo, dia 4 de outubro. E a gente também, né? Com a grande cobertura eleitoral aqui na organização Arnon de Melo, tá certo? Eu sou Marcos Rodrigues, esse é o Jornal da Mix. Você sabe, nunca foi sorte, sempre foi Deus. Vamos juntos. Bom dia, Geleia Sam!
1: Bom dia! Bom dia!
0: Também muito bom dia para Ana Cláudia Almeida, para Renatinha Marques, o Rogério Costa, direto da redação, daqui a pouco, trazendo detalhes aqui dentro da nossa programação. A coordenação da Central Gazeta de Notícias é do ex-correspondente internacional Jonatas Maresia. A geração de imagens é dele, Rafael Ferreira. E ao meu lado, ela, hoje em tom sobretron rosa, misturado com lilás, que dá um roxo no final, Thaís Cavalcante, com a flor da barba, flor na blusa, né, que é a melhor. Então, bom dia pra você.
2: Bom dia, Marcos. Quartou, né? Dia 30 de setembro, chegamos ao último mês de setembro. Tem gente aqui dizendo, ufa! Não, não foi agosto de Deus, não. Foi setembro de Deus, né? Mas passou, a gente já está com o pezinho no mês de outubro, meu mês, tá? Amo outubro. E é isso, mas dia 30 de setembro é um dia que vale destacar, porque hoje é o dia da secretária e do secretariado, data que homenageia esses profissionais que têm um papel fundamental na organização e no funcionamento das empresas e instituições. Então, a todas as secretárias, secretários, profissionais do secretariado, eu deixo aqui o nosso bom dia, a nossa homenagem pelo dia de hoje. E nessa quarta-feira a gente já começa dando bom dia, Geleia Sam, cadê meu bom dia?
1: Bom dia!
2: Bom dia! Bom dia! Último dia do Geleia aqui com a gente. Amanhã o Kel Sam estará voltando das suas férias infinitas, né? E já deixando saudade aqui o nosso querido Geleia. Vamos então às principais notícias desta quarta-feira.
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2: Entre os destaques de hoje, Tribunal Superior Eleitoral autoriza envio de forças federais para 7 municípios de Alagoas durante as eleições no domingo.
0: PF apreende quase R$600 mil em espécie com investigado por crimes eleitorais em Maceió.
2: O TRT de Alagoas alerta para informação falsa, hein? Deixar de votar em um dos cargos não anula os demais votos já confirmados na urna. Cuidado com as fake news.
0: Sindicato dos Advogados apoia ato a favor da liberdade de imprensa em Alagoas.
2: O TST determina fim da greve dos empregados da Caixa Econômica Federal e define reajuste pelo INPC mais 0,6%, mantendo regras do Saúde Caixa e com atualização pelo mesmo índice.
0: Emendas pagam 61 milhões a empresas de doadores de campanha de parlamentares.
2: E a Universidade Estadual de Alagoas aprova nova política de cotas e reserva 50% das vagas para estudantes da rede pública a partir de 2027.
0: TSE manda remover falsa capa da Veja sobre Nossa Senhora Aparecida e Janja.
2: Com essas e outras notícias, o Jornal da Mix está começando agora.
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2: Vamos então saber como é que fica o tempo nesta quarta-feira, dia 30 de setembro, de acordo com as informações baseadas na Secretaria Municipal de Secretaria de Meio Ambiente, na verdade, Recursos Hídricos do Estado, Maceió e o Litoral, podem ter chuva passageira durante a manhã, apesar do dia mais ensolarado, com poucas nuvens em boa parte da capital, nesta quarta-feira, amanhecendo com prevalência do sol. À tarde, aí sim, o sol é que vai predominar, deve aparecer com pouquíssimas nuvens e à noite há variação de nebulosidade. Temperaturas entre 22 e 30 graus para Maceió. Zona da Mata também uma possibilidadezinha de chuva agora pela manhã, depois sol com poucas nuvens, o dia abre e vai ficar bastante ensolarado e quente, temperatura podendo chegar a 31 graus. No Baixo São Francisco, previsão de sol, poucas nuvens também, predomínio de solzão à tarde e também esquenta. No Agreste esquenta mais, sem previsão de chuva, o sol deve prevalecer com poucas nuvens e no Sertão temperatura deve chegar aos 34 graus, também com muito sol e calor nessa primavera que chega com cara de verão aqui em Alagoas.
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0: Agora 6 horas e 13 minutos para você que acompanha aqui a nossa programação. Vamos às informações sobre o trânsito. É a cidade acordando nesta quarta-feira maravilhosa de tempo bom, encerrando, fechando o ciclo aí do mês de setembro, né? E com um tempo lindíssimo, condições ótimas de visibilidade. Você que se desloca da parte alta da cidade não enfrenta dificuldades no momento. É a melhor hora para você sair de casa e chegar naquele compromisso sem dificuldades, tá bom? Pois é, ouça a sua esposa. É cedo, né? Pra evitar aquela acelerada. Ah, bota os meninos aí pra dar uma pisada exatamente no tempo, pra que todo mundo saia e não se atrasem aí para os seus compromissos, tá certo? Quem vem da parte alta da cidade, Avenida do Valdo Góes Monteiro, o trânsito é moderado leve, sentido centro, pra quem tá nos acompanhando agora. Isso se reflete positivamente também na Avenida Fernandes Lima. A avenida aqui, Menino Marcelo, popularmente conhecida como Via Expressa, também tem boa fluidez para quem sai aí do shopping, né? Em direção ao bairro da Serraria. Para você que tá vindo pela L101 Sul e a L101 Norte, bom momento agora também para você se deslocar. 6 horas e 14 minutos.
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2: Hora de ficarmos por dentro da política.
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0: Com ele, Arnaldo Ferreira.
2: Vai, Buenos dias, Arnaldo. Bom dia.
1: Bom dia, gente. Bom dia a todos. Olha, finalmente, depois de muita pressão e cobrança dos vereadores, a Comissão de Constituição, Justiça e Redação Final, a CCJR, da Câmara Municipal de Maceió, emitiu um parecer favorável, né, do colegiado, com relação ao plano diretor, ao novo plano diretor participativo de Maceió. Este plano foi elaborado pelo Instituto de Pesquisa e Planejamento, o IPLAN, da Prefeitura, durante 3 anos. Ficou parado 1 ano na Prefeitura de Maceió. E no final da gestão do ex-prefeito JHC, do PSDB, também candidato ao governo do estado, ele enviou, o ex-prefeito, o plano ao Legislativo Municipal. Lá desde junho estava parado na Comissão de Constituição e Justiça, sendo analisada a constitucionalidade e a legalidade. Os parlamentares, a presidente da comissão da CCJR, junto com os membros do colegiado, aí eu falo Cal Moreira, Leonardo Dias, Cal Moreira do PL, do PSDB, Leonardo Dias do PL e Jerônimo Barbosa do PSD, eles emitiram parecer pela constitucionalidade, constataram que o novo projeto de ordenamento da cidade obedece à Constituição Federal, à Constituição Estadual e à Lei Orgânica do município. Na próxima semana, na próxima terça-feira, dia 6, o projeto vai à votação no plenário e vai ser aprovado sem grandes dificuldades, segue para a mesa diretora esse parecer. Na verdade, é que vai ser aprovado, segue para a mesa diretora, que o encaminhará para a Comissão de Assuntos Urbanos, que é presidida pelo vereador Marcelo Palmeira, do PL, e também líder do prefeito no Legislativo Municipal. Marcelo Palmeira imediatamente diz que vai já organizar o calendário para as discussões temáticas, as audiências públicas e debater o novo projeto, receber emendas e suprimir algumas propostas que constam no plano diretor. A ideia da casa é aprovar o novo ordenamento da cidade até o dia 15 de dezembro, que é quando começa o recesso parlamentar. Mas alguns vereadores dizem que nós estamos diante de uma matéria complexa, que fala de um ordenamento de uma cidade. O último plano diretor de Maceió é de 2005, teve validade por 10 anos, portanto, até 2015. Nós estamos falando de 11 anos de atraso de uma capital que cresce de forma desordenadamente, tanto na parte alta como no litoral norte, o centro da cidade, uma desorganização urbana, técnica e territorial. Então, tudo isso está sendo foi replanejado, ordenado, para que obedeça. E o foco principal é, além da lei, do Estatuto das Cidades, também a preservação ambiental. Porque Maceió hoje é um cartão postal de Alagoas, atrai turistas do mundo inteiro. A cidade está cheia. Nós estamos na média temporada e a cidade está cheia. Então, o novo plano diretor não pode ser votado de forma aprovado, ser discutido de forma assodada. Assim afirmam vereadores como Alain Pierre, do MDB. Portanto, discussão mesmo sobre o novo plano diretor, ele começa a tramitar depois das eleições, que é agora dia 4, domingo. Então, na próxima terça-feira, aí sim, nós vamos começar a discutir o novo ordenamento da cidade. Até que enfim. Por hoje é só, gente.
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0: Muito bem, 6:18. Para você que acompanha aqui a nossa programação, a gente traz informações, o que é que está acontecendo aí nos bastidores da eleição, né? Essa notícia aqui da Gazeta Web chama a atenção de todos, porque a Polícia Federal apreendeu ontem, terça-feira, R$590 mil, né? Que saíram, claro, de alguma conta de alguém muito privilegiado. Esse dinheiro todo em espécie, ou seja, dinheiro vivo, né? É aquele que vira vendaval. Foi encontrado com um homem que é investigado, agora presta atenção, sob suspeita de corrupção eleitoral, falsidade ideológica eleitoral e lavagem de capitais. Que é o dinheiro, né? Em benefício de um candidato a cargo eletivo. Que coisa, né? Tá tão poético, tão filosófico, era bom dizer logo o nome, né? Segundo o inquérito policial, os saques em dinheiro investigados já ultrapassam R$1 milhão. Os valores, ainda de acordo com a PF, podem estar relacionados ao financiamento irregular de campanha e ao aliciamento de eleitores. Eu só discordo disso aqui de aliciamento, porque hoje ninguém é mais aliciado. O cara já se vende, né? Ele já se prostitui. Ele põe uma tabelinha, né? É, olha, aqui é tanto, se eu botar a família toda é tanto, então já não é mais aliciamento. A lei tem que mudar, né? A prostituição do eleitor. Tem também esse cara, né? A polícia informou que as investigações continuarão para identificar os envolvidos e esclarecer a origem e a destinação dos recursos. Agora, para a PF, e aqui fica a dica também para a PF, né? Já que está todo mundo dando dica, eu também agora sou coach da PF. Diga o nome, porque se o cara trabalha com isso, se ele está tirando dinheiro para isso, quem é o cara que está sendo beneficiado? Não é? Então, de algum modo, é mais ou menos por aí que deveria ser. Até para o eleitor, aquele que não vai ser aliciado, que talvez vote nessa figura por acreditar que, de fato, ele vá mudar algo no universo da política, não faça isso, né? Não seja enganado. Então, seria realmente uma prestação de serviço da PF. A matéria, ela é destaque aqui na Gazeta Web. Agora, 6:21. Vamos para o nosso primeiro intervalo. Daqui a pouco a gente vai estar falando sobre o Simples Nacional. Você sabe o que é isso? Se você é microempresário, você com certeza já ouviu falar. E a gente vai estar com o especialista, o Roberval Júnior. Ele vai abordar isso aqui dentro da nossa programação, as mudanças, né? Que tem aí a escolha do IBS e CBS, tá bom? 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
0: E atenção, informações sobre o trânsito aqui pra você. Via Expressa mudou um pouco o volume, tá? Pouco antes ali da chegada no Zé Tenório, né? Pra você que tá vindo aí exatamente sentido Serraria, já tem um fluxo diferenciado. Fernandes Lima, a boa extensão dela continua fluindo bem. Mas no final ali do percurso Canaã Santo Amaro, pra quem vem pela Duval do Góes Monteiro, tem um acumulado de veículos já, tá? 6h26, a tendência de que isso aumente dentro de instantes, tá bom? 6h26.
2: 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Vamos com o Rogério Costa agora, informações aqui, direto da redação.
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10: Bom dia para todo mundo que acompanha o Jornal da Mix, um grande abraço, estamos chegando direto na redação. A Secretaria de Segurança Pública de Alagoas realiza em Arapiraca, nesta quarta-feira, hoje à noite, 19 horas, um simulado de crimes violentos contra o patrimônio. Na ocasião, as equipes policiais realizarão treinamento de assalto a banco na unidade da Caixa Econômica, localizada na Avenida Rio Branco, nas proximidades do Calçadão, no centro da cidade. O objetivo é aprimorar a atuação das forças de segurança em situações de alto risco. Participarão da ação militares do 3º Batalhão da Polícia Militar, equipes do Ronda no bairro e agentes da Superintendência Municipal de Transporte e Trânsito de Arapiraca, SMTT. Para os exercícios simulados, curso de plano de gestão de crise de segurança nas cidades, coordenado pela Chefia Especial de Inteligência e Segurança Pública. Durante o treinamento, a população poderá notar a movimentação de viaturas policiais, ruídos de disparos de arma de fogo, explosões, no entanto, não há motivo para pânico. Todas as atividades realizadas estão feitas, planejadas em ambiente controlado e supervisionadas por especialistas. E a população pode acompanhar os exercícios, desde que esteja em área segura, delimitada pela organização do evento, a Secretaria de Segurança Pública, com as pessoas devidamente instruídas pelas forças de segurança. Voltamos com vocês.
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0: 6:28, 6:28 para você que acompanha aqui a nossa programação. Gente, você sabe, o Brasil está vivendo a realidade, né, de adaptação à reforma tributária. E isso afeta exatamente a vida de muitas empresas. E a partir de agora, Thaís, compreender qual é o perfil da sua empresa, o tipo de serviço que você está prestando, vai influenciar diretamente no tributo que você também vai estar pagando. Como envolve muita matemática, muita técnica, a gente foi em busca de quem opera exatamente nesse mercado, trabalhando já há algumas décadas e, claro, trazendo informações para você. Aqui ao nosso lado, Roberval Júnior, ele é contador e o tema é exatamente esse: o Simples Nacional terá novas escolhas, tá? Para o IBS e CBS. Prazo, opções também passa para 15 de outubro. Roberval, muito bom dia. O que é que está acontecendo, essas siglas, o que é que a gente pode apresentar para quem é empresário, já está preocupado com o que vai pagar agora de tributo e a gente está trazendo essa boa nova. Muito bom dia.
2: Principalmente pequeno empresário,
0: pois
2: né?
0: Pois é, é o que como sofre é que mais.
2: Vai, como é que vai ser isso?
11: Exatamente. Bom dia. Muito obrigado por estar aqui mais uma vez. Hoje a gente tem uma situação inusitada, porque mais uma vez a Receita Federal deixa a gente em mais lençóis, principalmente a gente contadores, porque a gente tinha o prazo até hoje para fazer a opção do Simples Nacional, regularizar e ficar no Simples Nacional em 2027. Era na data de segunda-feira, ela fez uma publicação fazendo a prorrogação desse prazo. E isso faz com que as empresas ela tenham a opção de optar pelo Simples Nacional até o dia 15 de outubro e regularizar suas pendências até o dia 30. E a Receita Federal ontem mesmo já publicou que 65% das empresas que optaram foram indeferidos. Isso diz o quê? Que muitas empresas precisam estar no Simples Nacional, precisam regularizar todas as suas pendências, isso elas cadastrais ou financeiras, e não fizeram isso a contento, não fizeram isso a tempo, e vai ter aí esse fôlegozinho de 30 dias. Um adendo que a gente sempre luta é que nós temos hoje um parcelamento em aberto, que termina hoje também da Procuradoria com algumas oportunidades de desconto. Então, essas empresas que querem fazer parte do Simples Nacional em 2027 têm que se regularizar até hoje para obter esse desconto da Procuradoria, assim como da Prefeitura de Maceió também.
2: Gente, esses parcelamentos, eles estabelecem critérios que excluem muitos empresários ou, em regra, são oportunidades que se encerram hoje, só para deixar claro, e que permitem ali condições diferenciadas, abarcando muitos empresários, inclusive os pequenos que estão ali, foram desenquadrados há pouco tempo, então aí tendo que conviver com uma nova realidade tributária.
11: Isso. O parcelamento da Procuradoria é muito interessante porque ele permite que você parcele a entrada. O da Receita Federal, ela não dá essa permissão.
2: É uma entrada pesadona, né?
11: Isso. A entrada, ela chega a 20% do total do débito. Então, isso realmente mexe com o fluxo de caixa da empresa. Na Procuradoria, essa entrada você consegue ter em 12 vezes e tem o desconto de 70% dos seus juros e multa. Então, isso é muito relevante para aquelas empresas que têm esses débitos. Lembrando que termina hoje o da Procuradoria, mas a gente tem o da Receita Federal, que vai até o final do ano, e hoje a gente também tem o de Maceió como o de Arapiraca, ainda em aberto, que também quem tem essas pendências tem que regularizar. O do Simples Nacional, ele tem uma questão, porque tem aqueles débitos que você já parcelou e quebrou o parcelamento dos últimos 2 anos, você não vai conseguir colocar ele agora com esses benefícios.
0: Olha só, gente, vamos lá aqui tentar fazer uma compreensão importante. Há uns modelos de recolhimento que talvez isso é o que complique a você que está no processo de emissão de notas, tá? Tem aqui, por exemplo, Simples Nacional Puro, é um modelo. E também tem um Simples Nacional Híbrido. E aí vou passar a bola logo para você, Roberval, porque a linguagem, ela aparentemente é próxima uma da outra, mas tem diferença, né?
11: Isso, o Simples Nacional Puro, como a gente já vem utilizando, desde quando nasceu o Simples Nacional. Ele pega todos os impostos e coloca em um único DAS, fazendo com que a conta seja uma coisa mais simplificada, porque vai ser em cima do faturamento. Hoje, o híbrido, o que é que o governo fez? O governo fez com que as empresas, né, as pessoas, elas, nós que temos a obrigação de fiscalizar. Então, as empresas que compram do Simples Nacional e elas querem obter crédito, ela obriga aquelas empresas do Simples Nacional serem do híbrido. O que seria do híbrido? O IBS, CBS, por fora do DAS do Simples Nacional, porque isso você vai ter que controlar todas as suas compras com as suas vendas, permitindo com que aquelas empresas que comprou ou tomou serviço do Simples Nacional consigam obter o crédito. O que eu quero dizer? Que para quem vai optar pelo híbrido, a chance é que ele tenha B2B. Se ele vende para outra empresa, a opção do híbrido pode ser que seja uma coisa viável. Mas aquelas empresas que não vendem para a empresa, nem precisa se preocupar. Ela vai continuar no sistema puro. Uma coisa que a Receita Federal ela colocou e é muito importante é que a opção também para colocar no sistema híbrido vai até dia 30 de outubro, mas ela vai dar um prazo em dezembro, final de novembro até 20 de dezembro, para você cancelar. Por quê? Porque o governo criou o IBS CBS, mas não disse o percentual do CBS. Como é que eu posso fazer uma conta para saber se o meu imposto é vantajoso no híbrido, se eu não sei quanto vai ser de percentual?
2: Só depois é que você
11: depois
2: vai saber.
11: Eleição. É. Só depois da eleição é que ele vai dizer. É uma coisa que a gente... Muitas vezes nós, contadores, né, tem uma frasezinha na segurança pública que diz que a polícia ela é a modeladora da maldade humana, né? Ela consegue regular a maldade
2: como
11: humana.
2: Como é que você, como empresário...
0: Você concluiu o raciocínio?
11: Gente, não, e nós, contadores, a gente tenta regular a maldade do Estado contra o empresário. Porque quando você vai analisar a fundo, como é que eu posso optar por uma situação tributária se eu não sei o percentual, não tem cabimento uma situação como essa.
0: Eu não posso fazer uma previsão de lucro porque eu não sei quanto eu vou estar pagando.
11: Eu não sei nem se aquela opção vai ser vantagem porque eu não sei quanto vai ser o imposto. Então isso é uma coisa que o governo, ele entendeu e disse, não, eu vou deixar você optar, mas se você achar que não é bacana, em dezembro você pode cancelar. É que sem
2: nexo, né? E o empresário tomar a decisão sem saber quanto vai pagar no
11: final
2: das contas.
11: É uma decisão às cegas e que essa decisão sobra para nós, contadores, temos que fazer, temos que avaliar. O que é que a gente já viu no contexto geral, isso nacional? Aquelas empresas que prestam serviço ou fazem venda para outras empresas, possa ser que seja viável. Uhum. Mas ela tem que fazer uma análise minuciosa, porque ela também tem que saber o quanto ela vai obter de crédito e quanto ela vai gerar crédito para o cliente.
0: Claro.
11: Porque isso pode ser uma coisa que não seja mais tributária e seja comercial. Aquelas empresas que compram do Simples Nacional, se as empresas do Simples Nacional não tiver no híbrido ou não tiver gerando crédito, eles podem ser que não queiram comprar. Isso vai se tornar uma coisa mais comercial do que tributária. E o pior, que aquelas empresas que elas forem comprar, além de você do Simples Nacional optar pelo sistema híbrido, você tem que entrar no split payment. Porque olha o que o governo fez. Eu sou uma empresa de porte maior, vou comprar da empresa do Simples Nacional. Primeira coisa, eu tenho que avaliar se você está no híbrido, que vai me gerar crédito. E depois eu tenho que avaliar se você está no split payment. Porque eu só posso utilizar o crédito se você pagou o imposto. Então eu tenho que fazer um controle de fiscalização sobre o meu fornecedor gigantesco.
0: Caramba, então quer dizer que eu vou ter que provar numa hora da prestação de serviço que eu também estou pagando e estou regularizado para poder manter a operação.
11: Perfeita.
0: E às vezes eu preciso fazer a operação, um contrato para poder me regularizar. Só que antecipadamente...
11: Você já tem que levar lá.
0: Tem que estar funcionando.
11: Exatamente. E o pior, que aquelas empresas que forem comprar mercadorias dessas empresas que geram crédito, você utilizou o CIDO crédito e elas não pagaram, aqueles impostos recaem sobre você, comprador. Então, o governo pegou o próprio empresário, além das obrigações e das responsabilidades que ele tem, e ele agora ficou o fiscalizador dos outros empresários.
2: Não melhora não, menino. Só vem pra lascar mesmo,
0: que
2: né?
0: Coisa,
2: hein? Empresário. Agora, deixa eu ler. E quem tá começando agora, hein? Já pegando essa manga pra chupar. Mas veja só. Capital de giro. De que forma esse novo modelo... Não ria não, Marcos. É sério, pô. Eu tô falando aqui popularmente, porque o povo fala assim, chupa essa manga, não é verdade? Mas olha, Roberval, afeta também o caixa das micro e pequenas empresas, capital de giro, de que forma?
11: Ela vai afetar muito, porque com as novas regras, por exemplo, você optou pelo sistema híbrido e você optou pelo split payment. Então, nesse caso, não existe a opção de você postergar o pagamento do imposto. Hoje você opera, digamos que a gente está agora entrando no mês de outubro, você operou o mês de outubro por inteiro, você vai pagar o imposto dia 20 de novembro. Com o split payment, não. Você fez uma venda, não, eu vendi aqui um celular, automaticamente, quando o cliente fizer o pagamento do celular, o governo já vai tirar a parte dele, que ele diz, epa, você vendeu, mas a minha parte é minha. Vender a minha parte e você fica só com o restante. Então, isso vai mudar muito no fluxo, porque, infelizmente, ainda existem algumas empresas, infelizmente, porque as condições que o Brasil hoje nos permite, ela ainda usa o dinheiro do imposto ainda como fluxo de caixa. Por quê? Porque ela hoje ela tem ali até o 20º dia do mês subsequente para pagar. E agora no split payment não, vai ser como um CLT, né? Ele já retém diretamente na fonte.
0: Vamos lá. Ah, você é contador, você obviamente acompanha a evolução da legislação, é obrigado a estudar para isso, até para orientar os seus clientes, né, ligados ao escritório. E aí surge agora a inteligência artificial querendo dizer que resolve tudo e não precisa mais do Roberval. A inteligência vai resolver isso? Resolveria isso?
11: Não, porque assim, ela consegue fazer as questões numéricas. E eu digo porque eu utilizo muito a inteligência artificial. Ela nos ajuda bastante porque eu pego todas as legislações voltadas àquela atividade e digo para ela, baseado na legislação vigente, quais são as opções tributárias mais viáveis para essa empresa.
0: Você já domina o prompt para pegar a resposta Perfeito. Mais positiva.
11: E ela dá aquelas opções. Só que ela não tem a capacidade, que aí é essa capacidade nossa humana, de dizer que aquela opção cabe ou não para aquela empresa. Uhum. Porque a empresa existe a região, existe a opção do próprio patrão de gerenciar a empresa daquela forma, existe a cultura local. Então, esses aspectos, a inteligência artificial ela não vai alcançar. Esses aspectos que sejam minuciosos, que seja de analisar os dados e passar para o proprietário, ela não vai alcançar. Outro dia, eu escutei uma matéria do Elon Musk dizendo que daqui a 5-6 anos, todas as atividades a IA vai fazer. Eu acho que esses aspectos realmente que mexem com a humanidade, que a gente precisa entender a logística de cada um, eu ainda acho que vai demorar um bocado.
0: Pois é, porque tem uma pessoa aqui que só vive, né, falando da IA. Aí eu, por isso que eu vou aproveitar o Roberval.
2: Não, ele hoje tá demais. Ele já mandou eu parar de falar. Ele já tá
0: não,
2: falando.
0: Não, pai, eu não mandei, não. Eu não sou contra você. Ele ia concluir um raciocínio, você interrompeu.
2: Fique quietinho, viu? Você tá demais.
0: É a IA.
2: Roberval, a gente tem muita coisa para falar. Eu bato muito na tecla do pequeno, do micro empresário, porque é realmente quem mais pega e sofre com os impactos, principalmente com a mudança ali do microempreendedor individual para quem passa a ser microempresário, que tem que lidar com um universo de imposto e de obrigações totalmente diferente do MEI. E essa é a realidade de muitos hoje, muitos microempresários, muitos MEs que estão aí sem entender nada e com a reforma tributária caindo de paraquedas e tendo Isso. que tomar decisões e com a receita batendo na porta e precisando aproveitar aí os parcelamentos. Qual é, se você pudesse dar um único alerta, qual alerta que você daria especialmente para os micro e pequenos empresários para a gente fechar pelo menos esse bate-papo de hoje que poderia ser maior, né? Mas nosso tempo não deixa.
11: Um alerta que eu falo como contador e brigo muito até com meus clientes ou até amigos que tem outros contadores, é que ele seja um aliado do contador, que passe para o contador tudo aquilo que ele tem hoje e o que ele pretende no futuro. Hoje, a questão da reforma tributária, a questão da fiscalização, as questões que eu digo, a maldade do Estado, ela está cada dia pior. E se eles não se aliarem, eu digo, o contador com o próprio empresário, eles não vão saber, não vão estar preparados para o que vem no futuro. Você falou agora do MEI, para você ver, o MEI, próximo ano agora, ele vai ser obrigado a emitir nota. Aí você imagina aquele vendedor do caldo de cana que está ali no caldo de cana rapidão, tem que tirar uma nota fiscal a respeito disso. Então, assim, o governo ele veio agora com a reforma tributária de uma forma drástica, porque ele não deu... E claro que essa reforma tributária ela vai até 2032, mas até 2032 as questões minuciosas, as questões tributárias. Mas o que ele quer hoje de documento, eles vão pegar agora em 2027. Uhum. A gente vai ter um impacto muito grande Os empresários, eles precisam se educar, precisam saber mais, gerir melhor os seus negócios, porque a gente ainda tem alguns benefícios fiscais que muitos empresários não gozam, que é as questões de regulamentações, é as questões de interna da empresa. Isso eu falo de funcionário, eu falo sobre cadastro de produtos, falo sobre análise negocial da empresa. Então, o empresário, ele hoje, ele não tem mais condições de brincar de negociar. Ele realmente, ele tem que parar, se dedicar ao negócio dele, chamar o contador e dizer, olha, eu trabalho com isso, hoje eu estou aqui, eu quero chegar ali. Qual é o planejamento que a gente vai ter desse longo dos anos para que a gente consiga se proteger e não levar uma penalidade? Hoje a Receita Federal, ela está sendo muito rápido. Hoje, 3 meses que uma empresa pare de pagar o imposto, ele já coloca na procuradoria, isso vai via protesto, você tem altos custos, porque vai ter que pagar juros, multas, taxas cartoriais e já tira você do Simples Nacional. Para muitas empresas, você sair do Simples Nacional, o seu negócio fica inviável, porque a margem não é tão grande. Então, ele tem que fazer toda essa análise, tem que fazer conta do custo do produto e já embutir o valor dos impostos nesses produtos. Se forem ficar ainda colocando para pagar os impostos amanhã, a gente, infelizmente, vai ter uma queda muito grande. A gente já está tendo aí as grandes indústrias, grandes empresas em judicializando já, porque não consegue pagar, né, em RJ. E isso vai acontecer também para as pequenas empresas. E pasmem, mesmo o Supremo Federal agora dizendo que os débitos das empresas não vão para o CPF, todos eles vão.
2: É muito imposto.
0: É.
2: Ai, gente, é
0: muito imposto. Está falando aqui dos débitos da empresa, que é do CNPJ e vai para o CPF.
11: O Supremo agora julgou alguns casos dizendo que não vão, mas não vão quando você judicializa. Todos os débitos, primeiramente, eles vão para o seu CPF. Então, você vai ter custos de advogados, dependendo dos seus débitos, você vai ter que subir distância. Então, isso é custoso. E para aquele empresário que realmente não conseguiu se dedicar, não conseguiu alcançar o seu negócio, você já saiu no vermelho. Como é que você vai custear ainda um advogado, uma outra situação? Então, assim, tem que realmente parar e dizer, meu negócio agora não é mais brincadeira, agora eu dependo disso, eu tenho que me dedicar, aprender e tocar o barco como tem que ser.
2: Até porque a primeira coisa que se faz é bloqueia, não tem como emitir nota fiscal. Como é que o empresário, o microempresário recebe dinheiro?
11: Perfeitamente.
2: Não tem como. Então, realmente tem que se atentar para isso, buscar um profissional que entenda e possa te orientar corretamente a ter os melhores benefícios, não pagar mais imposto do que essa carga já impõe para todo mundo. Vamos lá, Roberval, obrigada. A gente volta a conversar sobre isso, hein? Ainda tem muito o que se falar de reforma
0: tributária. Ele falou que vai ter outra lapada aí. Vamos lá. 6h44, Roberval Júnior, ele é contador, falou hoje desses aspectos envolvendo o Simples Nacional. Essa entrevista do Roberval, tá, gente? Ah, eu tô no trânsito, não consegui pegar completamente, preciso falar com o meu contador. Ela vai ficar gravada no YouTube, é só você, obviamente, rever a hora que você quiser, on demand, para aprender um pouco mais, tá? Boa semana para você, Roberval, até a próxima. Tem recado aí?
2: Não? Gostei do on demand, ó. On demand. É isso, menino, ele tá tão internacional, né, ultimamente. Gabi Tite, tá na escuta? Chega pra cá, tá aberto o nosso Zap Mix, hein? 981-70-9808, a gente vai pra um rápido intervalo, o Jornal da Mix volta já!
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0: O Vanderlei é 156 e confirma.
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2: Rapidamente aqui, só para dizer que tem um acidente na curva do Canaã Santo Amaro para quem desce em direção à região central da capital alagoana. Mas atenção, hein? Informação agora da Gazeta Web. Um incêndio atingiu na noite de terça-feira uma sala do bloco do Instituto de Ciências Atmosféricas da Universidade Federal de Alagoas, em Maceió. As imagens estão no YouTube aqui do Jornal da Mix agora, para você que acompanha também o nosso programa. As chamas atingiram um laboratório que ficou danificado pelo fogo. Até o momento, não há informações sobre o que teria provocado esse incêndio. Segundo informações repassadas à TV Gazeta, os estudantes conseguiram evacuar a área rapidamente após o início das chamas. O Corpo de Bombeiros foi acionado e enviou pelo menos 3 viaturas, com 13 militares para conter as chamas. Na manhã desta quarta-feira, a área permanece isolada após a ocorrência. Uma fita de isolamento foi colocada aí no corredor em frente ao bloco, que é utilizado pelos estudantes para acessar outros espaços da universidade. As imagens mostram aqui parte da destruição e, durante o combate, os bombeiros precisaram quebrar vidros para permitir a saída da fumaça e gases dos produtos, né, corrosivos que estavam ali naquele momento sendo incinerados. O fogo foi controlado posteriormente. Até o momento, também não há informações sobre como ficarão as aulas no local da Universidade Federal de Alagoas, tá? As imagens que estão sendo divulgadas mostram pelo menos o ambiente interno do laboratório ainda com muita fumaça e também muita destruição. 6h51.
3: 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Vamos para as informações do interior do estado. Participação agora de Mozart Luna no Boletim Integração.
4: Bom dia, estamos de volta aqui com o Boletim Integração de hoje, nesta quarta-feira, isso mesmo, com muitas informações. Hoje o foco é turismo. Alagoas será o primeiro estado do Brasil a receber uma comitiva de operadores de turismo do leste europeu, formada e integrada por representantes e empresários da Rússia e também da Bielorrússia. A visita acontece em outubro e vai viabilizar também voos fretados no segundo momento do projeto. Então, daqui a pouco, mais informações sobre essa grande notícia, boa e maravilhosa notícia para o nosso estado, graças ao governo de Alagoas e ao Trade, que apoiou o projeto. Tá? Daqui a pouco, essa notícia maravilhosa que deverá mudar o perfil econômico da atividade do turismo em Alagoas. Tá bom? Porque antes vamos aos nossos patrocinadores. 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Vamos às informações? Gente, Alagoas será o primeiro estado do Brasil e o destino turístico, o primeiro destino turístico da América Latina a receber uma comitiva oficial de operadores do leste europeu, Bielorrússia e Rússia. São no total 10 operadores que estarão em Alagoas a partir do dia 12 de outubro para realizar visitas técnicas a hotéis pousadas e também restaurantes, além de passeios turísticos, que serão visitados por essa comitiva.

0: Foz de São Francisco. Também irão passar em Cururipe para visitar as obras do Vila Galé e vão à região dos cânions de São Francisco, onde ali farão passeios e conhecerão também os equipamentos hoteleiros e pousadas, além de conhecer um pouco da gastronomia. Esses operadores são operadores que trabalham com um turista de perfil de alto poder aquisitivo e também um alto nível intelectual, cultural. Então, é um novo perfil do turismo que a gente vai ter aqui. Além disso, eles falam russo, pouco falam inglês, então teremos aí uma mudança na prática do turismo no dia a dia no nosso estado de Alagoas. Repito, Alagoas é o primeiro estado a receber oficialmente esse grupo. Eles estão solicitando, inclusive, uma audiência com o governador Paulo Dantas. Quando chegarem, pretendem entregar algumas comendas, alguns presentes que trazem do leste europeu para o governador Paulo Dantas, que, inclusive, aí está alinhado com a política do governo federal de unir-se e se juntar-se ao leste europeu. E a Rússia e a Bielorrússia são aliados do Brasil comercialmente em vários setores. É muito importante que no turismo também essa aliança e esse negócio prosperem. E Alagoas dá um exemplo aí ao Brasil recebendo essa comitiva. Para se ter uma ideia do peso dessas operadoras, gente, somente para a Turquia por ano, esses operadores levam 12 milhões de turistas. E para o Egito, 6 milhões de turistas. Então, são empresas de porte grande, que trabalham com um turista de alto nível, que a gente deve receber com muito cuidado. Para concluir, por que Alagoas foi escolhido? Foi escolhido porque é um estado bem cuidado, um estado que desenvolve uma política de segurança pública exemplar e, principalmente, o equipamento hoteleiro que é oferecido com a infraestrutura. Hotéis novos, está aí Alagoas, referência nacional com relação ao turismo e à conquista de um novo mercado, que será o leste europeu. Bem, a gente vai ficando por aqui. Voltamos amanhã.
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2: 6:57. 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
3: Já de volta aqui com o Jornal da Mix. Vamos seguindo falando de saúde. 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
7: Vamos lá, 7:28, 7:28, hein? Você que está acompanhando aí a realidade do trânsito na capital alagoana, a internet apagou, mas antes de apagar eu tinha memorizado, hein? O final do percurso aí para quem vinha pela do Valdo Góes Monteiro, ali na curva do Canaã Santo Amaro, ele está apresentando exatamente um fluxo maior. Por quê? Por conta da carga grande de veículos, que também vai cair na Avenida Fernandes Lima. Isso faz com que, pelo menos até ali, o 59º Batalhão, a chegada dos motoristas naquele trecho, ela tenha realmente problemas em função do horário, tá? Então, quem tinha compromisso de 7 da manhã já dançou, né? Então tem que ter cuidado para não se envolver em acidentes, tá bom? 7:29.
3: 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Marcos, você quer trazer
7: meu amor,
3: uma notícia?
7: Porque a gente tem que ler uma notícia aqui então, a respeito sobre a questão envolvendo o Tribunal Regional Eleitoral. Em sessão realizada na noite de terça-feira, a gente já estava fora do ar, mas aí a Gazeta Web já atualizou. O TSE autorizou o envio de forças federais para garantir a segurança das eleições 2026 em 7 municípios de Alagoas. A decisão foi aprovada por unanimidade aqui no Pleno da Corte. Até o início da semana, até a semana passada, a gente só tinha 3 cidades, tá? Rio Largo, a gente tinha também ali a cidade de Cajueiro, e também tinha aqui a respeito de Igreja Nova, não é? E agora tem Junqueiro, Lagoa da Canoa, Piaçabuçu, Rio Largo e Teotônio Vilela, além de Feira Grande, que também entrou nessa. Segundo o TSE, o pedido foi encaminhado pelo Tribunal Regional de Alagoas, que justificou a necessidade dessas tropas para garantir normalidade na votação. Com as novas autorizações, em nível nacional, 136 municípios de 12 estados brasileiros receberão, até o momento, apoio de tropas federais. Leia-se, é a presença do Exército, que fica submetido aí ao comando, né, das eleições em cada local, tá bom? Como é que vai funcionar? Os pedidos foram enviados para análise a partir dos TREs e o TSE dá a palavra final. É assim que funciona. 7:30.
3: 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Agora sim a gente fala sobre uma doença que atinge principalmente as mulheres e que muitas vezes é confundida com celulite demais, gordura localizada, né? Obesidade. Então é algo que a gente ouve muito quando o problema real é outro. Lipedema, acho que você já ouviu essa palavra. A gente está recebendo aqui o Dr. Maxwell Lucena Furtado, ele que é cirurgião plástico e vem trabalhando e utilizando uma técnica que traz resultados incríveis para o tratamento de lipedema, que hoje tem uma prevalência, de acordo com um estudo, que estima mais de 8 milhões de brasileiras com esse problema. Dr. Maxwell, por que que as pessoas confundem tanto uma doença com celulite, com gordura localizada? Como nós, mulheres, podemos identificar sinais de que não é só gordura e que não é só celulite? Bom dia.
8: Bom dia a todos, obrigado pelo convite mais uma vez. E assim, não é culpa de vocês, Thais, não é culpa das mulheres. Inclusive, os próprios médicos têm dificuldade de diagnosticar. Como a gente estava conversando nos bastidores, há 80 anos, mais de 80 anos, foi descrita a primeira vez o lipedema como doença. E ela ficou no limbo, porque como a gente brincou aqui, ficava confundido, que era uma paciente que era mais cheinha, não era. Então, a diferença primordial do lipedema é uma gordura inflamatória. Então, antes de tudo, é um acometimento vascular. Você vai ter uma lesão dos vasos sanguíneos, onde vai ter uma produção de gordura inflamatória. Quando você olha a olho nu, você consegue ver a diferença. É uma gordura mais grumosa, mais esbranquiçada, sangra pouco, endurecida. Então, até a técnica para você lipoaspirar essa gordura, ela tem que ser diferente. E o diagnóstico não precisa ser médico, não precisa ser laboratorial. Ele é clínico, observacional. Então, normalmente, primeiro, é genético. Se na sua família, sua mãe, suas primas, suas tias, é aquelas mulheres que são, digamos, entre aspas, desproporcional, muitas vezes da cintura para cima, elas brincam: doutor, eu sou uma pessoa da cintura para cima, cintura para baixo eu sou outra. Ou seja, existe uma desproporção do acúmulo de gordura. Outra coisa fundamental, que talvez seja o sintoma mais importante: dor ao toque. Então, a gordura do lipedema é dolorosa ao toque. Então, às vezes, em casa, sua esposa, você vai tocar aqui na coxa, ela sempre queixa que nas duas coxas ela tem uma hipersensibilidade. É o que é mais comum de ser relatado. E também manchinhas roxas, sem causa explicativa. Exemplo, é aquela paciente que acordou, mesmo sem ter nenhum trauma localizado, ela acordou com hematomia, aquele hematoma. Então, é um diagnóstico observacional.
7: Então, sempre é na região do quadril e coxas ou pega braço também? E outra dúvida, só mulher que tem lipedema ou homem também tem lipedema?
8: Perfeito. Uma da origem do lipedema, ele é genético e hormonal. Então, ele costuma aparecer quando? Na puberdade, principalmente da mulher devido ao estrógeno e progesterona. Então, é uma patologia, digamos, de 80% mulheres, mas os homens também são acometidos. E geralmente, como tem o hormônio ali envolvido, quais são os picos de aparecimento do lipedema? Primeiro pico, puberdade. Segundo, começou a usar anticoncepcional. Terceiro, gestação. Quarto, menopausa. Então tem esse acometimento hormonal. Como a gente, homem, produz estrógeno e progesterona? A gente produz, mas em níveis baixíssimos. Então a gente se apresenta com pouca intensidade. E para terminar, não é só as pernas e quadris são acometidos. Existem os graus de lipedema. O lipedema também pode acontecer nos braços, sabe? Aí geralmente é o grau 5 que a gente chama.
3: Em que momento é indicado um tratamento cirúrgico para uma paciente de lipedema? E antes disso, essa indicação, ela depende de perda de peso?
8: Perfeito. Então, o tratamento, ele tem que começar clínico e se manter sempre clínico. Não adianta você fazer a cirurgia redutora do lipedema e você voltar para hábitos antigos, porque os sintomas e a progressão também são diretamente influenciados pelo estilo de vida. Então, quando o paciente está com IMC, aquele cálculo a gente faz muito alto, ele precisa reduzir um pouco. Por quê? Por causa de risco da cirurgia, tá? Mas, óbvio, uma paciente que tem uma coxa ou uma perna muito grande, ela sempre vai estar no estado de, no mínimo, sobrepeso. Então, a gente tem que, né, diferenciar os casos.
3: Qual é o IMC de segurança?
8: Vamos lá. Segundo os estudos, não se deve passar do IMC 29, porque você já cai em obesidade, tá?
3: Aí não é seguro nenhum procedimento cirúrgico.
8: Nenhum, inclusive fazer uma vesícula, entendeu? Então, assim, hoje em dia a gente sabe que a obesidade ela é uma doença. Então, não é só o lipedema.
3: Como é esse cálculo, doutor?
8: O IMC, você vai pegar o seu peso e vai dividir pela altura e depois dividir novamente pela altura. Se der acima de 29, você já se encontra em grau de obesidade. Tá? Entre 25 e 29 é sobrepeso. Geralmente, quando o paciente está liberado para operar. E só concluindo a indicação da cirurgia. O começo do lipedema, você vai ter inchaço, retenção líquida, um leve dolorimento. Nesses casos, geralmente a paciente não se incomoda. Mas, se ela não tratar a tempo, a tendência é só piorar. Então, ela tem que ter um controle clínico, alimentar. A gente sabe que alimentos ricos em glúten, farináceos, até cafeína em algumas delas, promovem a piora da dor. Tem uma influência que ela tem lipedema e ela faz muito isso, né? Ela, na sexta-feira, ela grava o primeiro vídeo. Ela fala, vou passar o final de semana me inflamando. E ela se grava. Ela fica ali sexta, sábado, domingo, tomando refrigerante, comendo farináceo, alimento rico em glúten. Quando é na segunda-feira, ela se filma. Ela tá outra pessoa. Óbvio, ela não engordou, mas ela tá muito retida, muito inflamada, né? Cheia de nodulações semelhantes à celulite. Ela pega na perna dela, você vê que tá arroxeado. Então, pessoal, não é brincadeira, é uma doença mesmo. E é muito negligenciada até por alguns cirurgiões plásticos. Porque se você pega um cirurgião plástico, que ele foi criado ali nos anos 70, anos 80, que ele não tem essa visão do lipedema, ele acaba classificando aquilo como uma paciente que está acima do peso, que tem uma deposição, que é cheinha. Mas não, pessoal, lipedema é uma doença, precisa de controle e controle a vida inteira. É como pressão alta. Se der um vacilinho, volta tudo de novo.
7: Agora, em relação ao lipedema, é claro que a solução é sempre cirúrgica ou existe algum tipo de tecnologia para diluição da gordura?
8: Beleza, então. Então, o tratamento do lipedema, ele é um tratamento cirúrgico através, primeiro, de quê? De lipoaspiração. Então, certo. A lipoaspiração vai promover a remoção daquela gordura.
7: Uhum.
8: A lipoaspiração, por si só, ela não trata flacidez de pele.
7: Certo.
8: Então, a paciente, ela pode ter, nos estágios iniciais de lipedema, desde uma flacidez muito pequena, mas se for uma paciente de mais idade, que viveu a vida toda com lipedema, onde a pele dela foi muito esticada, só a lipoaspiração não vai servir. Porque eu brinco muito do exemplo do flau. Se você pega o flau e chupou o flau, fica o saquinho vazio. É o que acontece nas pacientes, não é? Então, é uma analogia que eu uso muito.
7: Vai ter um excesso de pele que justamente precisa ser
8: tratado. Perfeito.
7: Também cirurgicamente.
8: Perfeito. Então, existe, dependendo do grau de flacidez, o uso dos aparelhos tecnológicos, como, por exemplo, o Renuvion, tá? Ou o Argoplasma. Para que ele serve? São tecnologias que a gente chama de jato de plasma. Você usa esse jato, parece um foguinho mesmo, por baixo da pele. Isso promove uma retração da pele, tá? E o importante frisar, pessoal, que a cirurgia do lipedema, ela é uma cirurgia redutora do lipedema, que é uma doença crônica. Então, a gente opera hoje, a gente está tratando hoje. Então, o paciente tem que se cuidar. Isso não isenta ele de talvez daqui a 5, 10 anos, dependendo de como ele se comporta, hábitos de vida, ele precise fazer uma segunda cirurgia, tá? E tem casos limítrofes, tem casos que você faz a lipoaspiração, usou o Renuvion para a pele, mas é aquela paciente que tem uma pele intermediária que no começo ficou uma boa qualidade, mas daqui a 6 meses, 1 ano, apresentou uma flacidez intensa, recorrente. Nesse caso, sim, tem que fazer cirurgicamente a remoção da pele. São menos casos, estatisticamente 20%, mas tem que ser avisado a paciente. Talvez ela precise. Mas
7: agora o senhor falou de aspectos vasculares. Então, em algum momento, isso vai afetar a circulação. Então, há uma recomendação que ela é clínica por conta da saúde da paciente, muito mais do que a questão estética, então.
8: Perfeito. A gênese do lipedema começa nos vasos sanguíneos. Se você faz um estudo microscópico, os vasos sanguíneos da paciente com lipedema, eles, digamos, extravasam muito o líquido inflamatório. Uhum. Então, o cirurgião vascular, o angiologista, tem que ser o melhor amigo da paciente com lipedema. É tanto que antes de operar, eu encaminho para um cirurgião vascular para fazer aquele exame de membros inferiores com Doppler, que é ultrassom para ver a circulação. Porque ela pode ter outras patologias associadas. Então, se a paciente tem muitas varizes profundas, isso também piora o lipedema. E a gente sempre pede, ó, você vai fazer o tratamento das varizes, a gente pode fazer concomitante. Eu posso fazer a lipoaspiração, em seguida ele tratar as varizes, até no mesmo tempo. Também vai depender da extensão. Se for uma cirurgia muito longa, não vale a pena. Mas muitas vezes acontece essa sinergia entre cirurgião vascular, para tratar as varizes, a circulação, e a gente, como cirurgião plástico, tratando essa gordura inflamatória.
7: Tem contraindicação para a cirurgia do lipedema?
8: Perfeito. Então, como qualquer patologia, a gente vai avaliar no consultório, então a gente tem que ver o histórico de saúde dessa paciente. Uhum. Se é uma paciente que tem algum risco cardíaco, uma diabética descompensada, uma hipertensão descompensada, ou seja, qualquer patologia que ela não esteja tratando naquele momento, tem contraindicação.
7: Então é dentro de uma lógica geral.
8: Geral.
7: Não necessariamente pelo lipedema, mas é um conceito geral de saúde.
8: Isso, perfeito. Então, eu digo muitas pacientes, às vezes eu recebo pacientes mais velhas, e elas têm medo pelo fato de serem mais velhas, de terem ali perto de seus 70 anos, de isso ser uma contraindicação. E eu falo muito pelo contrário. Você está me dizendo aqui que você pratica atividade física todo dia. Você não tem hipertensão, não tem diabetes. Você não tem nenhuma patologia, seu coração está tinindo. Uma cirurgia é muito bem indicada numa paciente de 69, 70 anos. Seja lipedema, seja outra cirurgia. É muito melhor do que você ter 20 claro. E estar tá toda descompensada metabolicamente.
7: Você vai dar qualidade de vida, que
8: com
7: é
8: certeza.
7: A meta final
8: é essa. Essa é a meta da cirurgia do lipedema. Você falou tudo. Qualidade de vida. Uma coisa que ninguém pensa, quem tem lipedema grave anda mancando. Porque tem uma alteração do equilíbrio corporal. Ela tem uma alteração na marcha. Ela tem muita dor. Você imagina chegar na sua esposa, fazer um carinho nela, tocar na coxa e ela sentir dor. Então, a palavra-chave aqui, pessoal, é qualidade de vida. Antes de tudo, da estética, é qualidade de vida.
3: Dr. Maxwell, esse é um registro de um procedimento que o senhor realizou esses dias no Hospital Vida.
7: Para o YouTube, né?
3: E que está no YouTube, para quem não está vendo, mas mostra realmente uma diferença absurda ainda pouco tempo depois que o procedimento termina. Então é muito rápido, assim, isso é a técnica do renúvio que a gente está falando, que promove a contração dos tecidos. É absurda a diferença, já logo após o procedimento.
8: Isso. No pós-operatório imediato, você vê basicamente como provavelmente vai ficar. Uhum. Lembrando que nos primeiros dias começa a inchar, tá? Então, vou puxar aqui a sardinha para as colegas fisioterapeutas. Eu brinco muito que até o momento cirúrgico, eu sou o principal. Passou desse dia, eu brinco assim, não é para me esquecer, eu digo, me esqueça. Você vai ter que casar com uma fisioterapeuta especializada nisso. Porque é quase que um atendimento diário. Essa paciente, no pós-operatório imediato, que tá lindo, mas ela incha muito. Principalmente nos três primeiros dias. A gente diz que o pico do inchaço é o terceiro dia. Então, a fisioterapeuta vai basicamente, dia sim, dia não, drenar essa paciente. E não é só uma drenagem linfática. Lembrar que essa pele dela tá soltinha, apesar do uso do renúvio. Então, à medida que essa pele vai cicatrizando, colando de volta, se não existe uma fisioterapia especializada, a paciente vai ter fibrose, que é um excesso de aderência, vai ter irregularidades. Então, essa paciente aí, durante 2 meses, 3 meses, vai ter que casar com a fisioterapeuta. Geralmente, eu indico, tá? Porque fisioterapia hoje em dia é igual medicina, cada um tem sua especialidade.
7: Claro, claro.
8: Até mesmo, com certeza. E até mesmo se você vai trabalhar com fisioterapeutas que trabalham com cirurgia estética, mas a lipedema tem que ter uma pós-graduação diferente.
7: Já é uma especialidade, né?
8: Isso,
7: já se tornou uma especialidade.
8: Para você ver, se nem todo cirurgião plástico trata, você imagina a fisioterapeuta. Perfeito. Então tem que ter uma sinergia de equipe, tem que ser uma equipe coesa.
7: Perfeito. Gente, esse assunto ele não se esgota aqui, porque obviamente a tecnologia, as pesquisas, o estudo, né? O Maxwell está atento aí ao que está acontecendo no mundo. Essa técnica, né, que está sendo trazida para cá é fruto também de muita pesquisa. E é claro que os resultados de saúde e estéticos tendem a se aprimorar. Então, obviamente, a gente queria trazer esse tema para você aqui. Eu sigo a jornalista Carolina Moran. Ela é de uma rádio co-irmã lá no Rio de Janeiro. E ela foi a primeira jornalista, ela passou férias aqui recentemente em Milagres, a abordar o tema do lipedema. E contando na rede social como é que foi encarar isso depois de finalmente de ter um diagnóstico correto de qual o problema que ela tinha. Porque ela lembrava que desde a adolescência ela era diferente das amigas, porque ela tinha a idade de adolescente, mas o corpo parecendo como se fosse já de uma mulher, né, com mais idade. E aí ela parece que foi uma libertação. Ela, inclusive, não usava calça, usava sempre roupas folgadas. Ela falando de como é o universo de quem tenta esconder o lipedema. E foi quando eu descobri que isso era um problema, né? Que eu até então não sabia, achava que era exatamente um detalhe estético. Mas é que é bom abordar isso aqui hoje com o doutor Maxwell Lucena Furtado, que deve voltar, para a gente voltar a falar do lipedema e, claro, dessa técnica, né? O Renuvion, tá certo? É uma tecnologia complementar após a retirada de gordura. Caso a gente tenha deixado explorar o que o senhor considere relevante ainda sobre esse tema, a palavra final é sua, fica à vontade.
8: Perfeito. Meninas, principalmente esse recado é para vocês, vocês são 80% das nossas pacientes, se cuidem, não deixem o lipedema evoluir. Eu não estou aqui falando como cirurgião plástico, acima de tudo como médico. Procurem um nutricionista, um nutrólogo ou um endocrinologista. Corram atrás. Façam uma visita, pelo menos uma vez, ao cirurgião vascular, porque a tendência é piorar. Eu sei que é muito tentador a gente, aquele fim de semana, ir para aquela comida, aquela massa cheia de molho, mas se você percebe que após um fim de semana, na segunda-feira, você está mal, com dores, é hora de repensar. Cuidem-se, se previnam. Eu estou aqui falando, eu brinco muito que eu sou o último degrau da escadinha. Então, para o paciente ser operado, ele antes tem que passar por alguns degraus da compensação clínica e alimentar.
3: É isso, doutor Maxwell Lucena Furtado, cirurgião plástico, falando com a gente sobre lipedema, diagnóstico, prevenção e novas tecnologias utilizadas no tratamento cirúrgico. Obrigada, doutor Maxwell, pela disponibilidade, por falar com a gente aqui e trazer atualizações de um problema que afeta tanto nós mulheres, né? O terror é essa palavra lipedema. 7h46, vamos agora com Rogério Costa, com mais informações. Vai não? Então vamos pro intervalo, minha gente, vamos pro intervalo. Daqui a pouquinho a gente volta, tem recadinho do Marcos.
7: Ela se empolgou com o lipedema. 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
3: Agora sim, já voltando e chamando o Rogério Costa com as informações.
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13: Contagem regressiva para as eleições, nós estamos de volta aqui no Jornal da Mix, direto à redação, e a campanha Cola Eleitoral, promovida pelo TSE e referendada pelo Tribunal Regional Eleitoral nas redes sociais, já acumula milhões de visualizações. O vídeo que orienta o eleitor a anotar o número dos candidatos em um papel para o dia da votação já soma mais de 6 milhões de visualizações no TikTok, 5 milhões e 500 mil visualizações no Instagram, 3 milhões e 600 mil no Facebook e mais de 2 milhões de eleitores já visualizaram a campanha no YouTube, além do conteúdo que está sendo veiculado em TV, rádio e streaming. A recomendação ganha relevância para o primeiro turno das eleições, agora domingo, em 4 de outubro, quando serão escolhidos representantes para 6 cargos. É uma votação relativamente longa, por isso a importância e orientação e o incentivo do TRE para a confecção da colinha com os nomes dos candidatos e os números. Vale a pena sim fazer, né? Isso de repente destrava o ambiente eleitoral, diminui as filas e agiliza o processo de votação para todo mundo. Fique atento. Voltamos com vocês.
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3: Agora, 7 horas e 51 minutos. Gente, Polícia Militar terá mais de 8 mil policiais trabalhando na segurança das eleições 2026 aqui em Alagoas, tá? O efetivo será distribuído em 1.090 locais de votação dos 102 municípios. 3 cidades podem ter auxílio de tropas federais. Já tem mais cidades aí também nessa com autorização para ter o reforço da segurança com as tropas federais durante as eleições. Pelo menos 7 municípios compõem essa lista. Então são 8.565 policiais que devem ser empregados da Polícia Militar de Alagoas na operação de segurança no próximo domingo. Esse planejamento, ele foi apresentado ontem no auditório da Academia da Polícia Militar de Alagoas, lá no Trapiche, prevê a atuação desde a guarda das urnas no sábado até o patrulhamento durante a votação no domingo. A corporação ela vai estar nas 42 zonas eleitorais e nos 1.090 locais de votação em todo o estado. Na véspera da eleição, mais de 4 mil PMs e 460 viaturas serão empregados na guarda das urnas, nos deslocamentos logísticos e também no patrulhamento preventivo. E no domingo, vão ser mais de 4.300 policiais também, quase 500 viaturas atuando nos locais de votação, juntas eleitorais, também no apoio de magistrados e em ações de pronta resposta. Então, o esquema de segurança está montado, plano devidamente apresentado pelo comandante-geral da PM, Coronel Paulo Amorim, e pelo subcomandante-geral, Coronel Neivaldo Amorim. Segundo eles, o objetivo é garantir realmente a segurança durante o pleito, que tudo ocorra sem problema, sem atraso, até porque são muitos candidatos. Então, os eleitores precisam já ir com as suas anotações. A dica é essa, né? Vai com as anotações. Sempre tem alguma intercorrência, isso é normal em todo pleito, especialmente nesse em que a gente vota em mais candidatos. Mas presta atenção para não atrasar aí o seu dia de votação e não complicar diante de um momento que possa estar já complicado na sua sessão eleitoral. Mas com relação à segurança, pelo menos já nos dá certa tranquilidade do plano que foi divulgado para garantir realmente a tranquilidade de todos nós durante o pleito no domingo. Marcos.
7: É isso, 7h53, hora de ficarmos bem informados com as notícias do esporte. Com ele, Paulo Vinícius Coelho, PVC.
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14: Não é que a seleção brasileira tenha sido brilhante contra a Austrália. a quem venceu por 4-2. Mas há pontos positivos, como entender que pela primeira vez em 14 anos se viu a seleção brasileira mais jovem, com 4 jogadores abaixo dos 21 anos. O goleiro Otávio, de 20, o zagueiro Jair, Rayan, que jogou a Copa do Mundo, e Bom Tempo, do Santos. Desde Brasil 8, China 0, em 10 de setembro de 2012, quando Neymar, Oscar, Lucas e Rômulo do Vasco jogaram, o Brasil não tinha 4, abaixo de 21 anos. Sinal de que precisa de renovação, e que precisa de ideia, e que precisa de trabalho. Para muita gente, a gente está olhando para como é que a seleção jogou contra a Austrália. Mas o objetivo não é ganhar da Austrália. O objetivo não é ganhar da Índia no próximo sábado. O objetivo é chegar à Copa do Mundo de 2030

0: quer que ficar mais. O Gelé tem mais 5 minutos ao nosso lado, então, obviamente, aí amanhã já vai ser o Kelsan de volta às atividades e, claro, ele segue com você com muita alegria, levando muita música ao longo da programação. Você que sintoniza a Mix, você sabe, alto astral durante todo o dia. Obrigado pela sua audiência. Se Deus quiser, a gente volta só no mês que vem. Valeu? Beijo, até lá.
1: Tchau, Marquito.
0: Mês que vem amanhã.
1: Fique bem, viu? Tchau. Fique bem, toma um chazinho, tá precisando.
0: Eu tô bem, eu não vou só tomar.
1: Beijo, gente. Tchau. Tchau. Fiquem com o melhor mix do Brasil. Geleia Valeu. Santa aí na programação, chegando com você. Tchau.
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1: Bom dia, meus amigos do Mix FM. Tudo bem com vocês? Pois eu espero que sim. Aqui é o Vanderlei Miranda, de Governador Valadares, Minas Gerais. Eu queria que vocês tocassem pra mim a Jota Quest, Tempos Modernos, música de Lulu Santos, tá bom? Muito obrigado a todos aí. Parabéns aí pelo programa aí. Tamo junto. Salve, salve aí.
0: 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E a partir de agora, começando mais aquela edição do Pede no Zap, que é o programa de pedidos musicais aqui da Mix, e é você quem faz essa parada acontecer. Não esquece, não. Coloca sempre o 11 na frente, beleza? 11 983 408 mil. O brother pediu aí, a gente rola agora. Jota Quest, Tempos Modernos.
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1: Bom dia, Rádio Mentes. Que é a Tayla de São Paulo, Zona Leste, indo trabalhar, pegando um trânsito. Gostaria de ouvir The Fade of Ophelia, da Taylor Swift. Bom dia pra vocês.
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1: Bom dia, Rádio Mix. Aqui é o Guel de Osasco. É, gostaria de pedir aí Linkin Park. Valeu, Rádio Mix.
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0: Manda aí, meu mano.
1: Olá, pessoal da Mix. Aqui é o Paulo de São Carlos. Eu estou no meu carro para buscar a minha netinha, ouvindo a Mix FM. Gostaria de ouvir a música da Adele, Satisfying to the Ray. Muito linda, e ofereço a vocês todos, esse pessoal legal aí. Abraço.

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1: Mix, agora faltando 5 para as 9 da Estitiria com Madonna. E agora, logo dá aquele salve aqui, aquela moral pra galera que tá indo aqui no sentido litoral norte também. Pra quem tá indo pro francês, ou pra quem tá vindo de Marechal Deodoro, essa cidade histórica. Ao Ivo falou, estamos aqui no Detran nesse momento. Quer dizer, saindo, não é verdade? Indo para o Detran. No trânsito, o Vinioto e Bonsom, o melhor mix do Brasil. A turma que tá na Praia do Francês também foi curtir aquele céu azul na Praia do Francês, né? Que massa. E o bom é que tá sempre colado aqui no melhor mix do Brasil. E a última de hoje, pelo 11 983 40

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1: Mix. Agora faltando 1 para as 9. Fechou. Terminou essa edição do Pede no Zap no horário pela manhã. Mas à noite tem outra edição. Então pede lá a sua e fique muito feliz. Belê?
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2: 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O Produto Interno Bruto PIB de Alagoas registrou um crescimento de 3,4% em 2026, segundo a estimativa divulgada essa semana pelo Banco do Brasil. O maior desempenho é o terceiro maior do Nordeste e o sétimo maior do país. A produção de riquezas alagoana está à frente de estados como São Paulo, que cresceu apenas 1,1%, Santa Catarina, 1,7%, Bahia, 1,4% e Pernambuco, com 2,5%.
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7: Atenção, motorista que está vindo nesse momento da parte alta da cidade. Você que está descendo, passando em frente ao FAL. Claro, vai passar pela rotatória da antiga PRF. O trânsito nesse momento está moderado. Para você que está saindo do bairro do Tabuleiro, da Avenida do Tabuleiro, a avenida principal chama-se Avenida Maceió. É o nome da capital. O trânsito está variando de moderado a intenso. A gente bem sabe que é um bairro muito comercial. Mas para quem vai de encontro a Durval de Gomes Monteiro, bem próximo aos Correios do Tabuleiro, também vai encontrar o trânsito moderado.
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11: 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Levantamento. Economia brasileira recua 0,4% pelo segundo mês seguido. Estima FGV. Em relação com o mesmo mês de 2025, julho de 2026, porque vem apresentando uma alta de 1,3%. Mostra o monitor do PIB, Produto Interno Brasileiro.
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7: Olá, Mix Tributurista. Uma excelente manhã pra você de quarta-feira, meio de semana. E aí, como é que tá o trânsito nesse momento? A gente vai dar outras dicas pra você que tá nesse momento no bairro do Jaraguá. Pra quem tá indo no sentido Avenida da Paz. Pra quem tá saindo da rua Barão de Jaraguá, vai encontrar o trânsito livre, um bom trecho. Uma boa alternativa é você cortar ali geralmente pela Avenida Walter Ananias, no sentido centro de Maceió, para quem vai para o centro. Já para quem tá saindo da Avenida Assis Chateaubriand, vindo do litoral sul, indo para o centro da capital, chegando ali, claro, vai encontrar um certo ponto de retenção bem próximo à Praça do Sinibu, indo para o centro da capital lagoana. Bem próximo à Catedral Metropolitana, aparece uma longa faixa vermelha, o trânsito tá mais lento que o normal.
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0: A continuação da história da ex-garota de programa Raquel Pacheco, e que se tornou famosa em todo o país. O primeiro filme foi lançado em 2011 e foi um grande sucesso aí nas bilheterias. O longa trazia a adaptação das memórias da Bruna Surfistinha e que fizeram sucesso no livro escrito por ela, O Doce Veneno do Escorpião. A produção vai contar novamente com a atriz Débora Seco no papel de Bruna Surfistinha. O filme Bruna Surfistinha 2 está previsto para chegar aos cinemas em fevereiro do ano que vem. E para saber mais sobre o longa, vai lá, radiomixfm.com.br.
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0: 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Falar sobre o levantamento aqui, que a economia brasileira recua 0,4% pelo segundo mês seguido, estima FGV, em relação com o mesmo mês já do ano de 2025. Julho de 2026 para cá apresenta uma alta de 1,3%, mostra o monitor do PIB, Produto Interno Brasileiro.
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8: Olá, Mix, motorista que está nesse momento na Fernandes Lima, bem próximo à Praça do Centenário. O trânsito está moderado, um pouco mais intenso à frente para quem está subindo mais para a parte alta da cidade, chegando bem perto ali do CEP e também perto do quartel do Exército. Para você que está saindo da Avenida Rota, indo de encontro à Fernandes Lima, também vai encontrar um certo ponto de retenção. Mas quem está voltando para o centro, passando bem próximo à Praça Sergipe, o trânsito está um pouco mais moderado. Fica ligado, hein?
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0: do Titãs, Marvin, música de 88, hein? Super da hora. A gente volta já com muito mais. Siga aí. Sai não, hein?
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5: 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Mix meio-dia e 32. Um excelente teste de quarta-feira pra você, meio de semana. E aqui tá conferindo realmente as músicas mais pedidas da programação. Os hits que a galera escolheu e, claro, que estão bombando aqui na rádio. É sucesso atrás de sucesso. Aquela energia lá em cima e aquela vibe sempre positiva que só a Mix tem. E aí, você escolheu a sua? E a quarta de hoje, Alex Warren, Ordinary.
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0: agora, uma hora em ponto. Bibi Rexha, New Religion. Daqui a pouquinho vai rolar aquela edição do Super Mix. 40 minutos só de música.
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0: 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Fala sobre o dólar. O dólar cai e bolsa sobe com petróleo em queda. E nova projeção para os juros. O Boletim Focus do Banco Central projeta um corte de 0,25 da Selic para 13,5% nas duas últimas reuniões.
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0: Avenida Litorânea. Mas para você que está saindo da Rua Deputado José Lages, também vai encontrar um certo ponto de retenção. A Avenida Doutor Júlio Marques Luiz, antiga Avenida Jatiúca, também o trânsito fica variando de moderado a intenso. E para quem vai para a Praia de Jatiúca também, a gente sabe muito bem que esse intervalo do almoço, o trânsito fica ainda mais intenso. Até a chegada no posto 7, para quem vai para a Avenida João Davino, o posto está variando ali, ó, justamente o trânsito. O satélite já mudou o quadro aqui. Tá muito intenso e um bom trecho da Avenida João Davino.
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1: Sam Smith, Stay With Me. Pra gente fechar muito bem essa super sequência dos 40 minutos de música Super Mix, que volta logo, logo aqui no melhor mix do Brasil.
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0: Mix, agora 2h25, rolando a Lipa com Training Season, já depois do intervalo, a gente retorna com muito mais, afinal de contas, quarta-feira na Mix tem sempre mais músicas pra você.
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2: Agora eu quero te indicar um filme clássico de ação e ficção científica de 1993, que entrou no catálogo do HBO Max, chamado O Demolidor, que vai meio na contramão de produções futuristas e traz um futuro onde a humanidade finalmente chegou na tão sonhada paz, onde todo mundo se dá bem, todos são educados e o crime foi completamente erradicado. Bom, no passado, o policial Spartan, personagem do Sylvester Stallone, capturou um bandido casca-grossa chamado Simon. Mas como ele matou reféns no processo, também foi condenado e os dois foram congelados vivos como punição. Aí, anos se passaram e quando Simon consegue escapar da prisão de gelo, transforma a cidade num caos. E como a polícia não está mais acostumada com isso, eles resolvem descongelar o Spartan, o único capaz de parar o criminoso. É uma história doida, mas funciona. Esse filme é espetacular, tá? Adrenalina pura, com excelentes sequências de ação, sacadas inteligentes e muitas piadinhas curiosas sobre o passado. O filme O Demolidor está no HBO Max. Eu sou o Diego Barone, apresentador da Rádio Mix, especialista e fã de filmes e séries, e comigo você não perde tempo procurando o que assistir no streaming.
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2: Mix agora 3:03. Está no ar mais uma edição aqui do Super Mix. 40 minutos de música, sem nenhum intervalo. 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
1: Mix agora 3h40, encerrando aqui o Super Mix. 40 minutos de música sem nenhum intervalo. 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

0: Mix agora 3 para as 4, Legião Urbana, será? Daqui a pouquinho a gente volta, tem muito mais, não sai da Mix não.
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0: essas foram três das mais pedidas por você em 99. 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
1: Pergunta da Jaqueline, de Campinas. Existe algum luxo que você acha que vale a pena manter, mesmo quando a grana tá curta?
2: Jaque, existe. Mas antes do luxo, a gente tem que definir aquilo que é prioridade, tá? A gente tem que gastar com moradia, alimentação, pagar conta de água, luz. Esses são os gastos essenciais. Aí depois deles, a gente vai ter os gastos não essenciais ou supérfluos, né? Que é tudo aquilo que a gente gosta de ter ou fazer, mas que dá pra viver sem. É muito importante a gente ter esses prazeres também, mas a gente tem que gastar aqui com sabedoria, principalmente se a gente tá numa fase onde a prioridade é sair da pobreza e mudar de vida. Por exemplo, pagar uma plataforma streaming é um negócio que vale a pena, porque é barato, vai proporcionar momento legal com a sua família, ir no cinema uma vez por mês pode ser outro luxo, mas o ideal é escolher um cinema mais simples, num dia que o ingresso é mais barato, ir num parque, comer alguma coisinha por lá, pode sair 5 vezes mais barato do que ir numa balada. Então, você não só pode, como deve ter alguns luxos e prazeres, mas se você diz que a grana tá curta, você vai ter que adaptar esses prazeres à sua realidade até a sua vida melhorar e você poder ter mais luxos. Tudo é questão de organização, de prioridade e de entender o momento e as suas possibilidades hoje. O Gustavo Cerbasi tem uma frase bem legal que fala assim: vocês vão enriquecer muito mais rápido quando descobrirem o prazer das coisas que não custam nada. E já que tem muita coisa legal que é bem barata ou que não custa nada.
3: Se você tiver alguma dúvida, manda uma mensagem pra gente no WhatsApp da Mix 11 98340 8000, e me segue nas redes sociais, Primo Pobre no YouTube e @EduardoFeldberg no Instagram.
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0: Mix agora 4h35, rolou o som da Pitty, Equalize. Daqui a pouquinho, depois do intervalo, a gente volta, tem muito mais. É a sua tarde bem melhor aqui na Mix.
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0: Mix agora 5:09, vamos dar uma pausa aqui nas mais pedidas, nas mais legais de hoje e vamos voltar ao ano de 2004, recordar um grande sucesso em que esse ano você ligava o rádio e só ouvia essa música aqui da Kelly Clarkson em Because of You. Ouve aí, ó.
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0: 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Mix agora 5h20, música número 1 dentro do Top Mix de hoje, Madonna com Dansteria.
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0: Novidade de cinema, e essa é especial para você que curte o Homem-Aranha. O novo filme do herói Homem-Aranha, Um Novo Dia, deve retornar aos cinemas. É isso aí. A ideia é de que o longa volte a ser exibido nas telonas numa versão diferente, com cenas inéditas. Essas cenas novas foram cortadas da edição final do longa, mas os fãs vão ter a chance de ver agora. O mais recente filme do Aranha mostra o personagem Peter Parker precisando lidar com o fato de ter sido apagado da memória das pessoas, principalmente as pessoas que ele mais amava. Essa nova versão do filme Homem-Aranha, Um Novo Dia, não tem previsão de estreia nos cinemas do Brasil por enquanto, tá? Mas a Rádio Mix, claro, a gente aqui vai ficar de olho e qualquer novidade a gente conta pra você, com certeza vai colar, né? Homem-Aranha, Um Novo Dia, numa versão especial nos cinemas, logo logo.
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0: hoje, ou nem tanto, porque poderia trabalhar com outra coisa. Você que tá agora olhando pro mar, tá na praia, tá pensando na vida, tá pensando como foi esse mês de setembro, como a vida tá. Será que a minha saúde tá boa? A física? Já fez um check-up? Tá, beleza, ótimo, cuidou do coração, cuidou do físico, tá praticando exercício? Ótimo. Agora vem cá, rapidão. Como é que tá a tua ansiedade? Como é que tá a tua, Caco?
1: Ah, cara, eu acho que hoje eu tô tranquilinho. Mais tranquilinho, é. Que eu tenho feito aquilo, eu já falei pra você, né, que as minhas manhãs, você lembra que eu falei de novo do milagre da manhã, aquela coisa toda? De você acordar, ter um tempo pra você, respirar, você quer ler um livro, você quer dar uma meditada, enfim, um tempo pra sua cabeça começar a funcionar. Isso me ajudou muito, inclusive ao longo do meu dia, enquanto eu não chego aqui no Mix Tudo, né, porque a hora que eu chego aqui eu fico adrenalizado, aí o bagulho fica louco.
0: Só que, ó, antes de começar o programa, eu poderia já chamar vocês que estão ouvindo o programa pra participar e falar sobre saúde mental, que a gente tá no Setembro Amarelo, a gente tem uma psicóloga aqui. Eu poderia falar assim, mano, vamos falar de saúde mental, fala da tua saúde, papapá. Mas, nesse momento, eu quero segurar sua mão, segurar na mão do Caco, na da Yas, de quem tá na live, e vamos ser o quê? Sinceros aqui. Começando por mim, pelo Caco, porque assim, muita gente fala, Caco, e principalmente manda nas minhas redes sociais, poxa, Giza, eu gostaria de ser sua amiga, a alegria que você tem todos os dias, isso é muito da hora, será que você é assim sempre? Gente, não sou, vamos começar por aí, não sou. E agora, rapidinho, antes de começar mesmo esse programa, a gente vai fazer aqui um de frente com Giza e de frente com o Caco. E vocês de frente com a gente, respondendo mentalmente sobre essas coisas. Porque aí sim a gente pode começar o programa. Porque eu acho que o primeiro ponto pra gente cuidar da nossa saúde mental é a gente reconhecer como a gente está. Então vamos lá, Caco. De 0 a 10, nível de ansiedade nos últimos meses.
1: Nos últimos meses? Eu acho que 6, vai.
0: Eu acho que eu tô pior.
1: Tá, tô na média.
0: Tô pior.
1: Tá pior. 8. O seu, 8?
0: 8. Nível...
1: Agora, eu vou jogar pra você.
0: Tá, vai,
1: De 0 a 10, quanto você tem cuidado da sua saúde mental nos últimos meses?
0: Caco.
1: Seja sincera.
0: Menos do que eu deveria. Vamos pôr aí, 4.
1: 4?
0: É, poderia melhorar.
1: Tá
0: fazer
1: de brincadeira, aquele.
0: Eu juro, Caco.
1: Pô, e você tá falando de fazer academia, se alimentar direito e a sua cachola?
0: É uma
1: como
0: tentativa,
1: é que fica,
0: então. É a minha cachola que tá meio perdida. Mas assim, gente... A cachola é uma coisa que, às vezes, ela tá bem e, de repente, ela não tá mais. E é aí que mora o perigo. Vamos lá. Raiva.
1: Raiva?
0: É, nível de raiva que você já sentiu nos últimos dias. Tipo assim, a nível de você não conseguir nem controlar, de soltar uma herpes na boca, tipo a minha.
1: 10. 10 de 10.
0: High five. High five. 10 de 10. Pum. Paciência.
1: Paciência.
0: Nível de paciência que você tá ultimamente.
1: Cara, eu vou falar, como eu sou. Tô no momento satanás agora, eu acho que minha paciência tá em 10. Porque se eu não tivesse com paciência agora, acho que eu tinha já.
0: Nossa, né?
1: Virado o cabeção,
0: também.
1: Mano.
0: Eu também tô sem um pouco de paciência, não vou mentir. Então eu vou colocar aí nível de paciência da Giza, 8. Ó, gente, vocês estão me conhecendo também. Agora vocês estão entrando no meu íntimo particular que eu tô dividido com vocês. Aqui no Mix Tudo é uma alegria tremenda, de verdade. Quando a gente pisa aqui, muitas vezes eu e o Caco, a gente não tá muito bem, viu? Mas a gente se olha, a gente já começa a rir, e aí trocando ideia com vocês, rapidamente isso melhora. Isso quer dizer o quê? Que o Mix Tudo é um bálsamo, não só pra mim, não só pro Caco, mas pra muita gente que ouve o programa, que esquece dos problemas. Problemas? Temos muito. Mas a gente precisa olhar pra cada um deles, não pra não ter mais, porque enquanto a gente tá vivo, Caco, a gente vai viver, e viver às vezes dói muito. Mas saber lidar com isso de uma maneira... Que fira menos, né? Pra não ferir muito a gente, nesse sentido mesmo.
1: Eu acho que a gente passa por algumas poucas e boas, na verdade várias, né? Poucas e boas, que vão ensinando a gente como ser mais resiliente, como controlar até mesmo, se entender, se conhecer e conseguir até fugir de certos gatilhos. Porque eu acho que a gente se coloca muitas vezes em situações que estressa, que deixa a gente ansioso, chateados... E coisas que a gente poderia evitar, de repente com, sei lá, algumas mudanças, né, da forma como a gente age, da forma como a gente responde a determinadas coisas, mas eu acho que é muito com relação ao autoconhecimento, né, Kelly?
0: Não, total, e outra, hoje eu quero me reconhecer com a nossa convidada hoje, que é uma psicóloga, eu quero que você se reconheça, porque a partir daí a gente pode melhorar muita coisa. Caco, tristeza, tem sentido, às vezes, meio borocochozinho, sabe, você fala, mano, eu tô meio triste,
1: cara, eu acho
0: às vezes sem motivo.
1: Não, cara, tristeza não, eu sinto um pouco. Agora eu tô sendo sincero e caco total. Eu sinto cansaço. E não é porque eu tenho 40 a mais, não. Você que tá ouvindo aí do outro lado já vai ter essa. Falar, fez 40, não vai ficar cansado. Não é isso. Mas cansaço porque assim, eu amo fazer muita coisa, assim. Eu tenho várias ideias, eu tenho vários projetos. Mas chega uma hora que, sabe quando você mesmo, você se desgasta, é a hora que você para pra perceber, você fala, meu Deus, sabe aquela bateria, sabe quando você jogava Street Fighter, Mortal Kombat, tinha a barrinha de vida? A barrinha de vida? Não. Ela vai encolhendo, vai encolhendo, vai encolhendo.

0: Aí você tem que dar aquela farmada, né? Tem que colocar o teu ki pra fora e dar aquela recarregada, senão você perde poder. Isso acontece às vezes.
1: Ah, gente, a vida tá aí pra viver e a gente precisa desviar de muita coisa e saber lidar com todas as nossas emoções. Mas como que a gente faz pra conhecer as nossas emoções e como que a gente lida com elas? Esse é o nosso programa de hoje, né? A gente tá terminando o mês, setembro amarelo. Vamos falar sobre saúde mesmo. Porque a gente cuida do corpo. O Caco tá aqui com uma tipóia, machucou o braço. Machucou alguma parte do nosso corpo? Médico, né? E por que que quando é a alma, as pessoas não dão credibilidade? Muitas vezes tá triste. Ah, não, é ali que passa. Não, não é ali que passa. A gente precisa olhar pra isso. O programa hoje vai ser da hora. Vamos falar sobre saúde mental e queremos saber de você que tá ouvindo o programa. Manda agora no @mixtudonamix. A sua saúde mental vai de 0 a 10 nesse momento. E por que não está melhor? E todas as dúvidas que vocês tiverem em relação, será que eu tô bem? Será que eu não tô? Será que dá pra levar assim? Será que eu preciso de um atendimento? Eu preciso do médico? Você pode perguntar hoje pra nossa convidada que a gente vai anunciar já já.
0: Pra nossa convidada, mas uma coisa que é muito importante, querida, a gente tava falando um pouquinho antes de entrar no ar, é que pessoas precisam de pessoas.
1: Total, conexão.
0: Totalmente, cara, a gente precisa de conexão. E muitas vezes a gente acaba desenvolvendo várias questões psicológicas porque a gente fica guardando.
1: E
0: né?
1: Guardo, baú.
0: Não tenho pra quem falar ou tenho vergonha de falar. Ou de repente não procurei um profissional pra falar. Então faz o seguinte, cara, não somos profissionais, teremos um profissional aqui já já, mas se você quer ser ouvido, quer de repente ouvir alguma coisa, alguma dica, alguma palavra de conforto,
1: é hoje.
0: Manda seu áudio pra gente no @mixtudonamix, manda também no @giza.com, que a gente tá aqui pra pegar na sua mão, meu querido.
1: E vamos trocar ideia, porque assim, a vida é essa, cara. Não adianta falar, não, eu tô ótima, não preciso. A gente sempre precisa, porque enquanto a gente tá vivo, tá respirando, a gente precisa lidar com as nossas emoções. São muitas, inclusive algumas que a gente não sabe nem dar nome. Então vamos trocar ideia sobre tudo isso no programa agora. @mixtudonamix, manda áudio falando aí como é que tá a sua saúde mental de 0 a 10. O que que você faz, principalmente pra dar aquela desopilada, como o Caco fala sempre no programa, sabe? Que te faça feliz de verdade. Como que você sai dessas crises, às vezes, de ansiedade? Vamos um ajudar o outro no programa hoje, que vai ser demais. E já já vai começar a Sara de Terapia. Sara de Terapia, o spoiler da nossa convidada de hoje. Então vem com a gente e cola no nosso divã. O nosso divã hoje é o youtube.com/mixtudonamix, que é o nosso canal do YouTube, que inclusive tá crescendo. Vem trocar ideia, vem resenhar com a gente, que vai ser demais esse programa hoje. Caco, hoje, de 0 a 10. Nível de saúde mental do Caco hoje?
0: Hoje?
1: Pô, eu falo a verdade, cara.
0: Não,
1: hoje
0: eu acho que eu tô 9 de 10, cara. Só não tô 10 de 10 porque eu não dormi direito.
1: Ó, eu acordei 2 de 10, melhorei, fiquei 4 de 10 de saúde mental. Aí depois caiu de novo, ficou 1 de 10. Aí depois passei uma raiva, zerou. Aí depois eu melhorei, ficou mais ou menos 6 de 10. Agora no Mix Tudo, tá quase 10 de 10. Tá quase, eu tenho certeza que vai melhorar.
0: Não, mas você sabe o que vai fazer melhorar?
1: O quê?
0: Ah, galera, manda áudio pra gente, lógico, né?
1: Ah, manda áudio aí, tô esperando vocês, vamos resenhar. Que doido, a música de hoje é Spin Doctors.
0: Doctors?
1: Tô confusa.
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1: Doctors.

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1: Mix 617, sonzeira, né? Essa música é demais. Alex Warren com Ordinary. E se você nunca parou pra prestar atenção na letra dessa música, é muito linda. Vai de encontro com saúde mental, que é uma coisa que a gente tá falando hoje aqui no programa, né? Por conta do Setembro Amarelo. E não só por isso, porque a gente tem que falar disso sempre. Então depois busca a tradução dessa música. Se você não estiver muito bem hoje,

0: troca ideia com a gente no arroba mixtudonamix, tá? Manda áudio lá, pode mandar no meu nudiza.com, que já já a gente vai apresentar pra você que tá aqui no rádio a nossa convidada de hoje, que é psicóloga, é palestrante, ela já veio aqui, deu um show e hoje ela também vai falar com a gente sobre esse assunto. Porém, antes de mais nada, Caco, antes de soltar essa novidade, segura aí. Você está preparado?
1: Eu tô sempre preparado, querido. Quando então, é música boa, então nem se fala.
0: Então, atenção, senhoras e senhores, aqui na Mix a gente sempre toca o que você gosta de ouvir, música boa. E pela primeira vez na nossa programação, esse som vai tocar, gente. Parceria das grandes, das boas, Karol G e Bruno Mars. Karol G, Caco, que inclusive é super parceira da Mix. Mais do que isso, foi praticamente a nossa musa do carnaval de 2019. Ela tocou lá no Bloco da Latinha, foi um showzaço e a galera pede sempre mais. Mais Karol G aqui na nossa programação. Então eu acho justo a gente aumentar o volume agora, o Brasil inteiro, pra gente ouvir essa parceria da Karol G com ninguém menos que...
1: Quem?
0: Bruno Mars.
1: Ô, louco.
0: Você tá pronto?
1: Meu, peraí, ela fez música com o Bruninho?
0: Ela fez música com o Bruninho, ele já tem o nosso CPF. Será que a Karol G também vai ganhar um CPF agora? Da Mix?
2: 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Karol G e Bruno Mars, Still Mix.

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1: E aí, o que você achou desse som da Karol G e do Bruno Mars? Fala aí, Caco, você é o cara, hein? Cheiro de sucesso?
2: Eu senti um cheiro de hit pesadão. Inclusive, essa aí vai tocar aqui na Mix e vai bater primeiro lugar, com certeza.
1: Sem dúvida nenhuma. Mas, gente, a gente quer bater o primeiro lugar com você também. Cola com a gente na live no youtube.com/mixtudonamix. Por quê? Já com a gente aqui nos estúdios, ela que é psicóloga, ela é palestrante, apresentadora, já esteve com a gente aqui em outro programa e foi sensacional. Aline, Sara Aline, por isso Sara de Terapia, que é um conteúdo que você tem no YouTube. Sara, obrigada por topar o nosso convite, mais uma vez estar aqui para ajudar o nosso Brasil, né?
3: Com certeza, eu que agradeço, é uma alegria estar aqui novamente. E melhor ainda, falando sobre algo que é muito importante, que é a vida, a valorização da vida.
1: Exatamente, Caco, a Sara já deu show aqui na live, muita gente já tá trocando ideia, trazendo relatos sobre saúde emocional, saúde mental, de problemas que já passou, né, no caso. E melhor que isso, cura. Né? Muita gente falando que já não quer mais saber de rede social, que tá procurando fazer meditação. E hoje a gente quer que os nossos ouvintes também participem da conversa depois do intervalo, né?
2: É isso, ó. Você pode mandar o seu áudio no @mixtudonamix. A gente tá te esperando pra pegar na sua mão e quem sabe a gente consegue dar uma luz aí. Tá com alguma dificuldade? Tá com algum aquele nozinho na cabeça?
1: É hoje.
2: Vamos bater um papo, chega.
1: Vamos
2: aí.
1: Acabar com isso hoje. Eu sei que o Mix Tudo, pra muita gente, é um momento de relaxar, de rir, de se entregar, de esquecer dos problemas. Hoje, então, mais ainda. Fica aí.
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0: 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Tá no ar, hein, meus amores? O É da Sua Conta. Olha, gente, esse quadro é demais. Tem ajudado muita gente pro Brasil afora e todo mundo aprendendo com a Fabi. 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Quando a gente fala de saúde mental, que é o nosso assunto de hoje, cara, tá muito relacionado, tenho certeza, não só a sua vida financeira, como também o que você tá fazendo da sua vida. Vou dar um exemplo, tá? Quando eu começo a só fazer o que me pedem o tempo todo, ser só uma ferramenta dos outros, trabalhar demais, chegar em casa, só resolver, eu não aguento. Me dá muita ansiedade, me dá muita tristeza e eu falo, mano, eu preciso sair da rotina. Só que quando a gente fala de família, sair da rotina às vezes pode custar caro ou às vezes nem dá. E hoje a Fabi separou um conteúdo muito incrível para ajudar você que tá aqui ouvindo o programa a organizar melhor tudo isso e dizer para você que sim, é possível. A gente precisa mudar a rota muitas vezes, né, Fabi? Ótima noite, meu amor.
1: Boa noite para você, Giz, e todo mundo que tá ouvindo aqui o Mix Tudo. Pois é, quebrar a rotina é uma saída aí para ajudar na saúde mental também, junto com a família, né?
0: É.
1: Você fazer um programa diferente, você fazer um convite ou receber um convite inusitado, né? Pode devolver aquela conexão com pessoas que estão afastadas. A gente fala família, mas pode ser um amigo, pessoas queridas, né? E é uma forma também de combater o tédio, combater estresse, enfim. Seja numa família, seja com amigos, mudar a rotina é sempre muito bem-vindo para a saúde mental, né, gente?
0: Nossa, isso que você falou é muito real, Fabi. Muitas vezes eu me pego, eu tenho certeza que os nossos ouvintes também. Tipo, encontrar um amigo, sei lá, um jantar, um churrasco, ir ao shopping, fazer qualquer coisa. Fala, mano, por que eu não faço isso mais vezes? Muitas vezes é porque não cabe no orçamento, né, Fabi? Como que a gente pode resolver isso? Porque a gente sabe que, dependendo da cidade, só de você sair de casa, pelo menos R$50 aí vai embora, né?
1: É, tá muito caro mesmo, né, sair e fazer algum programa diferente. 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
0: Ai, Fabi, então já que você falou isso, você trouxe essa esperança pra gente, estamos na quinta-feira, né? O final de semana tá aí batendo na porta. 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
0: 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Então, por isso que a gente trouxe aqui essas dicas pra você, pra restaurante, pra economizar, pra levar a família, pra viajar também. 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
0: Exatamente, obrigada, Fabi, tá vendo o Brasil? A saúde do nosso Brasil também é da nossa conta. Amanhã você volta, Fabi?
1: Com certeza, Giza,
0: um beijo
1: pra você.
0: Obrigada.
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1: Mix são 6h36, Calvin Harris e Rihanna. E hoje aqui no programa, né, gente, fechando o mês de setembro, estamos falando de setembro amarelo, saúde emocional, saúde mental. E convidamos a Sara Lini, psicóloga, palestrante, apresentadora, para falar com a gente sobre esse assunto de hoje, que é muito sério, gente. Não dá para falar assim, ah, eu não tô louco, né? As pessoas costumam falar, ah, não tô louco, não preciso disso. Não, isso aqui eu resolve. Resolve mesmo. E aí, Sara, você tá falando aqui muito com a galera na live, né? Inclusive, agora pra valer, Sara, aqui no rádio com a gente também. Falamos aqui sobre as cobranças da vida e o quanto isso impacta na nossa vida. Só que, como que a gente fala de cobranças sem falar do mercado de trabalho? Sendo que a gente trabalha tanto, né? A gente passa mais tempo trabalhando do que com as pessoas que a gente ama. E o impacto disso na nossa vida. Você tava falando que isso vai direto, né? Com a nossa saúde mental, né?
2: Com certeza. E eu adorei o exemplo que você falou. A gente passa hoje, talvez, mais tempo, com certeza, trabalhando do que em outros ambientes que te fazem viver de uma forma mais relaxada.
1: É.
2: E aí, essa pressão no trabalho, ela, com certeza, em diversos nichos, afeta a nossa saúde emocional. Porque muitas vezes é o cansaço da grande carga de trabalho, de horário, de competição, de meta, que naturalmente vai te colocar num nível de estresse que você vai olhar e vai falar, caramba, talvez eu não esteja bem. Talvez eu não esteja conseguindo lidar porque a demanda é alta. E aí quando fala, não consegui lidar, aí a pessoa ainda vira e acha que isso é 100% pessoal. Aí vem a frustração de que eu não consigo lidar com tudo isso. Mas a gente já parou pra pensar que às vezes não é você.
1: É sobre o
2: outro, também,
1: né?
2: Sobre o todo. E o ambiente de trabalho faz a gente, né?
1: Endoidar.
2: Faz a gente acreditar que se você não consegue entregar é porque o problema e a insuficiência tá em você. E isso gera uma grande frustração e uma dificuldade de você olhar que nem sempre o problema é você. Também é o resultado dessa exaustão, que não é causada por você, não pode ser controlada também, mas que você precisa e merece de um respiro. E aí, essas são as pausas que podem nos ajudar emocionalmente, mas que é difícil, né, às vezes, de encontrar.
1: Pausas, falou tudo. Você lembra, cara, quando a gente tava conversando aqui, a gente falou assim, nossa, eu acho que o maior problema, o sinal de alerta, é quando a gente leva o trabalho pra casa, tipo, a preocupação, você deita, acabou aquela loucura no trabalho, aí você chega em casa, tá lá o jantar, tá a tua família, você fica com aquele olhar dilatado. Parece que a tua cabeça ainda ficou lá na empresa e o teu corpo só tá ali, não é, cara?
3: É, o estado de alerta, né? É. Quando o nosso cortisol tá lá em cima, que é literalmente pra gente ficar naquela situação de atento o tempo todo, achando que alguma coisa vai acontecer, que você vai ter que ser reativo. E a melhor coisa que a gente pode fazer é se preparar pra não ser o tempo todo reativo, né? Ou seja, acontece alguma coisa, você vai lá e reage. Acontece outra coisa, você vai lá e reage de novo.
1: Muito difícil.
3: Você meio que adota um estado de defesa, né, Aline?
2: É, com certeza. E estado de defesa também é pra te assegurar de alguma forma. Só que tudo que é muito pode não ser saudável e pode também dificultar de você perceber que às vezes a resposta, a reação imediata pode te levar pra um lugar que você não gostaria. E talvez você se dá um pouquinho mais de tempo pra, olha, isso mexeu comigo, eu não sei como lidar, eu preciso de um tempo pra responder.
1: É.
2: Pode te ajudar até depois desse tempo pensar, cara...
1: Ufa.
2: Definir os seus limites ali, né? E falar, bom, isso aqui eu não sei, eu sei que eu não consigo controlar, mas eu também não posso me machucar tanto.
1: Me sujeitar a certas coisas.
2: Exato, né? E a gente consegue ter um pouco mais de propriedade sobre as nossas reações que nos ajudam a pensar mais nesse sentir, né?
3: Sim.
2: Nesse emocional. Mas eu sei que às vezes a vida não deixa a gente pensar. Quando você
1: não
2: vê,
1: dá nem tempo, cara.
3: Você
2: não
3: tem
2: dá
3: que
2: nem
3: reagir.
2: Tempo. Você tem que reagir. E emocionalmente, isso é uma questão também. Só que a gente precisa lembrar que assim como a gente define várias prioridades por aí, a nossa saúde emocional, ela também é uma prioridade. E às vezes essa prioridade, ela começa em você se ouvindo e aprendendo a dar um pouquinho mais de limite pras coisas. Não é fácil.
1: Não, e outra, às vezes a gente acorda 5 da manhã pro outro, mas pra gente nunca, né? Tem um áudio aqui, vamos?
3: Bora.
1: Bora, bora. Saúde mental, gente, nosso assunto de hoje. Aproveita aqui a terapeuta, a psicóloga aqui.
4: Olá, Giza. Olá, Caco.
1: Oi.
4: Olá, Sara Lini. Tudo bem, Mix Tudo? É o seguinte, eu sou Felipe Damasso e eu admiro muito a Sara desde a época do Big Brother. E eu queria muito perguntar pra ela o seguinte. Quando a gente fala de saúde mental, é inevitável, né? A gente não associar com o efeito da internet hoje em dia, né?
1: É.
4: Enquanto a rede social tem uma parcela de culpa, né? Em tá todo mundo bugado. Só que eu queria colocar um foco específico em aplicativos de relacionamento, sabe? E é muito triste, né, essa busca por validação, né, que a gente que usa, né? O aplicativo de relacionamento sempre tá ali em busca, sabe? E da superficialidade, né? E aí tá tudo muito descartável, né? Tudo muito líquido. E, Sara, o quão prejudicial é, sabe? Essa busca pelo superficial nessas redes de paquera. Fez sentido? Enfim, não sei se eu fui claro. Responde aí. Beijo.
2: Adorei, adorei a mensagem, adorei o áudio. Eu acho que quando ele usou essa palavra, né, a busca pela superficialidade, talvez ela seja muito dolorosa nos encontros aí por aplicativos, porque você sabe que você, a sua existência, ela é muito mais do que algo superficial. E aí quando você vê que o outro quer algo muito raso daquilo que você quer dar, você se frustra, porque daí você fala, caramba, então eu não vou dar certo com ninguém, porque eu quero trazer um pouco mais do meu eu, mas talvez essa pessoa não esteja tão interessada. E as redes sociais e, enfim, os aplicativos de relacionamento, que tudo é muito rápido, acaba fazendo a gente colocar a nossa vida, a nossa existência, a nossa vontade numa superficialidade que vai doer. Mas a minha dica pra ele, talvez é nessa resposta, de que quando ele traz que ele quer se sentir melhor dentro disso, também parte de um ponto, que a gente aprendeu a se relacionar com o outro. Mas quando a gente também aprende a se relacionar com nós mesmos, a gente consegue entender como filtrar melhor esse outro que tá chegando e falar pra ele, olha só, talvez se você queira superficialidade, não é o que eu vou conseguir te dar, porque eu sei casa. O que eu quero te dar. E aí você já descarta uma galera, gente, que vai te fazer sofrer.
3: Pô, mas eu tenho uma analogia boa pro que ela falou.
0: O quê?
3: Se você tá achando que você vai entrar num aplicativo de relacionamento pra dar aquele mergulho naquela piscina profunda, quentinha, se entregar, a sensação de, nossa, que gostoso. Irmão, você tá indo, na verdade, é dar um mergulho de cabeça num lava-pé.
0: É tipo não isso. Ser que muita gente tá se conhecendo e tá com preguiça de sair também, o que eu acho muito errado, né?
2: O que mesmo, eu também entendo, né?
0: É, porque tá difícil também mesmo. Mas
3: você
0: já
3: também
0: que
3: tá assim?
2: Não, eu tô
3: caseirão.
2: Tá caseiro?
3: Eu tô caseirão.
2: É que eu tava muito caseira, agora eu tô saindo.
3: Tá saidinha agora?
2: Agora
0: não,
2: eu tô
0: saidinha. Então, mas eu acho que a gente, tudo que a gente usa, quem determina o nível disso é a gente. Então se você tá, por exemplo, hoje eu sou casada, mas se eu entrasse num aplicativo de relacionamento, eu provavelmente já ia colocar maior que o meu nome os meus interesses. Não é verdade? Tá ali. Você tem um espaço pra você falar exatamente o que você quer. Só que o medo da rejeição, de ninguém dar match com você porque você quer essa intensidade, te faz colocar só o teu nome. E aí você vai lidar com isso onde? Num encontro, gente.
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0: Como tá a sua saúde mental? Ô, Caco, já estamos entrando em outubro. A gente já endoidou muito. Aqui, ó, janeiro, fevereiro, março, abril, maio, junho, julho, agosto, setembro. 9 meses. Como estamos?
2: Olha, vamos fazer o saldo de 3 trimestres do ano. Agora a gente tá entrando na reta final, último trimestre. Final, cara. Pelo menos a gente tá na primavera, né? Vai começar a dar uma esquentada, o sol vem, né? Vitamina D, traz aquela alegria, praia, verão. Mas é, pra chegar nesse momento bem, a gente precisa dar uma olhada pra dentro, né?
0: Com certeza. E é sobre isso o nosso programa de hoje, hein, gente? Saúde mental com a nossa psicóloga, palestrante, apresentadora, Sara Lini. Olha, muita gente mandando perguntas na live, trocando ideia aqui, falando também, né, do seu estado hoje. Fiquem à vontade pra entrar no youtube.com/mixturnamix. Mas, Sara, tem áudio também. Vamos ouvir a galera aqui?
3: Mixtudo. Primeiro, que eu quero dizer que eu amo o Mixtudo. Eu amo vocês dois. Vocês dois têm assim, uma energia super. Me deixa muito animada, eu adoro. Meu sobrenome é Ansiedade. Né? Brincadeira aí. Mas eu sou mega ansiosa. Eu sou motorista de aplicativo. Eu tô aqui agora pra dar uma esparecida. Meu marido chegou mais cedo. Falei, fica com as crianças. Porque hoje eles estavam assim... Meu Deus, parece que eles sentem. Eles sentem, será? Porque hoje o negócio puxou, viu? Meu Deus do céu, eles estão bateria 220. E aí fico assim, ó, mega ansiosa, fico ansiosíssima com isso. Fora outras questões aí que me deixam ansiosa, né? Mas uma coisa que me faz dar uma relaxada é cantar. Eu acho que em outra vida eu já fui cantora, porque eu amo, eu não sei cantar nada, mas é uma coisa que me dá uma alegria tão grande ouvir música e cantar as músicas que eu gosto, apesar de não saber nada, mas eu amo, é uma coisa assim que eu sinto que, ai, me dá uma coisa muito, muito boa.
0: Ela me fez pensar uma coisa, Sara, até antes de você responder. Quantas coisas a gente deixa de fazer que faz bem pra nossa alma porque não é perfeito aos olhos dos outros? Uma coisa é você trabalhar com música, outra coisa é você cantar. Outro dia eu falei isso, né, pra minha esposa. Eu falei assim, vamos dançar na sala? Ela falou, não, eu não sei dançar bem. Eu falei, a dança é algo que existe dentro da gente, ela é muito individual. Todo mundo tem uma dança dentro. E todo mundo deveria usar cada vez mais, igual ela que tá cantando. Você concorda com isso? Faz sentido?
4: Concordo muito. E eu acho que é porque a gente foi ensinado a esperar mais a validação do outro do que a nossa própria validação daquilo que a gente gosta de fazer. Né? Óbvio, como ela trouxe, eu amei que ela falou, né? Óbvio que lidar com a ansiedade é muito difícil. Primeiro que a ansiedade é um sentimento padrão, então naturalmente você vai sentir uma questão, um embrulho ali para uma coisa que vai chegar e que vai acontecer. Só que quando ela começa a ficar num nível onde pode até se tornar patológico, algo que você não consegue controlar sozinho, você precisa, principalmente, de ajuda de um profissional. Mas também, quando a gente lembra que a ansiedade é esse sentimento que não tem muito como você não deixar com que ela venha, existem algumas formas, além da busca pro profissional, de você fazer, que é você se sentir bem e trazer um pouco de paz. E ela trouxe esse exemplo falando de que ela canta. Espero que hoje, com as crianças ali, com o maridão, como ela disse, ela use esse momento ouvindo a gente pra cantar bastante, pra conseguir sair um pouco dessa grande questão do incontrolável que às vezes a vida nos coloca. Sim. Que é imprevisível, que eu sei que é difícil, mas às vezes no recurso que a gente tem, que é criar alguma forma onde você se sinta bem, faça algo que te ajude a lembrar de que a vida realmente demanda muitas coisas, mas a gente não vai conseguir resolver todas elas no piscar do clique. Eu vou cantar, eu vou dançar, eu vou fazer algo que eu gosto e que eu me sinta bem, pra me ajudar a dar aquela pausa e depois da pausa te dar um pouquinho mais de força e ferramenta pra lidar com a situação, que daí sim vai ser um momento.
0: Transmutar,
4: difícil.
0: Né, Caco?
4: Transmutar.
0: Quantas vezes a gente já chegou aqui, Borocochô? E o Caco, a energia dele, da IAS, do público, transmuta. E de repente eu volto pra casa e falo, nossa, ai, que bom.
2: Tem uma frase muito boa que a gente pode proclamar aqui,
0: vai,
2: pra galera.
0: Caco.
2: Ó, anota aí, porque ela não é eterna. Aquela frase que você sabe que é sua.
0: O quê?
2: Respira.
0: Ah, eu copiei. Você não copiou? Pira. É de alguém.
2: É de alguém.
0: Quem
2: Mas,
0: será, hein?
2: Ah, você assinou,
0: não,
2: cara. Você fez a sua.
0: Respira e não pira.
2: É, porque...
0: Respira parece... é um meme?
4: É.
0: Então pronto, é do Brasil.
2: Então, mas
0: Brasil!
2: Parece besteira, mas não é, cara. Porque quando a gente age por impulso, eu sou ariano com ascendente em Áries, irmão. Eu sou o impulso em pessoa. E eu vou falar, cara, é difícil me controlar muitas vezes e eu erro a mão. Erro a mão mesmo. Inclusive, outro dia errei a mão com um irmãozão meu, que ele me falou uma parada que eu não gostei, deu uma resposta atravessada. Ele falou, porra, irmão, eu falei, caraca.
0: Tá latindo, cara?
2: Eu falei, mano, me desculpa, tô errado. Já bateu aquele remorso na hora, né? E esse negócio de você respira, não pira. Cara, vê alguma coisa que você não gostou naquele momento, que te fez mal, te criou um sentimento ruim. Às vezes a melhor coisa que você tem que fazer é não reagir de primeira. É aquela coisa do estoicismo, sacou? Que a gente não controla o que acontece com a gente controla como é que a gente vai reagir a determinadas situações.
0: É aí que tá.
2: Essa é a parada. Inclusive foi até uma dica do Reis aqui de falar do Sêneca, que é um baita do estoico, que a gente tem que se conformar com isso. Você controla o que vai acontecer com você?
0: Não.
2: O que alguma pessoa vai fazer contra você? Não. O que você controla? Como você vai reagir? Como que você vai trabalhar dentro de você isso? É difícil falar, não sou nenhum alecrim dourado também, porque eu vou falar real. Eu sinto raiva, mano. Eu fico emputecido de verdade.
0: Já tá ficando diferente.
2: É, mano, já tá ficando vermelho aqui. Só de lembrar, já tô babando aqui.
0: A sobrancelha já tá franzida.
2: Não, já acalmei, querido.
0: Respira. Respira e não pira. E sabe uma coisa que eu já fiz uma análise uma vez, Sara? Né? Eu gosto muito de pensar, sabe? De refletir sobre a vida. Tudo que eu imaginei que fosse acontecer, tanto pro bem e pro mal, vou fazer 39 anos, tudo, absolutamente tudo, nunca aconteceu.
4: Tudo que você imaginou, o pior
0: e o melhor. Tudo que a gente imagina, você já parou pra pensar nisso? Não acontece? Nunca do jeito que a gente fica pirando, imaginando, sonhando ou desejando. Nunca é. Ou seja, isso que você tá pensando agora, que tá aflito, que ai meu Deus, ó céu, ó vida. Não vai acontecer, tá?
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1: Pixel 158, Ashley Simpson. E hoje a gente tá falando sobre saúde mental, mas como o programa ele é muito curto e pra fechar setembro a gente precisa de quê? Informação e de autoconhecimento pra gente ir atrás de fato dessa saúde mental e emocional, porque é algo que a gente não vê. Algumas perguntas eu fiquei curiosa assim pra saber, mas como a gente não tem tempo, vou fazer aquele bate-pronto aí, o Caco tiver curiosidade, ele fala, também fala. Dá, Sara, vamos nesses últimos minutos?
2: Ai, meu Deus,
1: vamos. Vamos. A primeira coisa é, o que é a depressão?
2: Depressão, né, na verdade, quando a gente fala de um transtorno depressivo, a gente tá falando de uma patologia, a gente tá falando de uma questão emocional e psíquica que podem ter diversas reações. Mas de uma forma comum, que no senso comum, como a gente fala, principalmente, e como é um bate-pronto, eu não sei fazer bate-pronto, gente, é muito rápido. A gente precisa estar atentos aos sintomas que principalmente são num estado onde você não consegue fazer reações naturais, aquilo que é importante para você se cuidar sozinho, ou então desesperança com qualquer expectativa de funcionalidade. Então, é um transtorno psíquico que precisa de uma atenção e de um diagnóstico, não é porque talvez você esteja um pouquinho mais triste ou respondendo a algumas situações da vida de uma forma diferente do que você já teve, que de fato você tem depressão. Você precisa que um profissional avalie o seu caso, te diagnóstico, mas estar atento ao seu comportamento para entender que talvez você não esteja conseguindo reagir sozinho em coisas comuns e naturais do dia a dia é importante para você saber lidar.
1: Estou triste sem motivo aparente. Devo procurar um profissional?
2: Deve procurar um profissional estando triste com motivos aparentes e sem motivos aparentes. Se a tristeza é um sentimento onde você não está conseguindo mais se desvincular dela ou não está sabendo lidar.
1: Sinais na rotina. Que você... Pode... Vai o Caco primeiro.
3: Vai lá.
2: Sinais na rotina?
1: Sinais na rotina que eu devo me preocupar. Que eu já não tô muito bem.
2: A qualidade do seu sono. Tá. A qualidade de como você reage às demandas naturais da vida. A maneira como você se sente estando sozinho ou estando com muitas pessoas. Qualquer incômodo que você olhe e fala, talvez eu precise dialogar isso com alguém. Até para que eu mesmo chegue numa uma conclusão só. É um sintoma e um sinal pra você ficar atento. Ou outros também, que é pessoas ao seu redor falando: você tá legal, amiga? Não sei, tô se sentindo um pouco afastada, tá tudo bem? Porque às vezes as pessoas ao nosso redor conseguem identificar mais os nossos comportamentos do que nós mesmos quando a gente tá vivendo a dor e a angústia. Então também estar atento a quem te ama de fato te dando um aviso pode ser um sinal pra você procurar alguém pra te ajudar.
4: É isso, mudança de humor repentina pode ser depressão?
2: Pode ser muitas coisas. Mudança de humor, não posso cravar como o único sintoma de um estado depressivo. Mas alteração de humor pode ser sim um sinal de depressão.
1: Terapia funciona para todo mundo ou existem outros meios também, principalmente financeiros, né? Porque às vezes a pessoa não tem dinheiro.
2: É, a terapia em si, ou no significado da palavra, que é o ato de cuidado, é tudo aquilo que te instigue a melhorar e cuidar de si. Mas a psicoterapia clínica, que é o que a gente fala do profissional da saúde emocional, ele é para todas as pessoas, mas você pode entender que talvez na sua vida, em algum estado, você vai precisar que esse profissional te fale ou não, que você precisa estar ali ou não. Mas ela é, sim, para todas as pessoas.
1: E claro, gente, nem para todo mundo dá, às vezes, por conta da parte financeira.
2: Eu acho que a gente tem que lembrar que saúde emocional também é uma questão de saúde pública, e que, de fato, eu gostaria muito de fazer psicoterapia, mas eu hoje não tenho dinheiro, e a gente precisa desmistificar um pouco de que cuidado emocional hoje é um luxo. Ele é por conta da inadibilidade de acesso, mas só que é uma questão onde você pode, sim, recorrer a outros meios, até gratuitos hoje, para você cuidar da sua saúde emocional.
1: Foi bom falar disso, agora vem uma pergunta polêmica. Fazer terapia com IA.
2: Ai, gente.
1: Só pra gente fechar.
2: Só pra

0: precisa de um profissional te atendendo, a IA não tem como te trazer a resposta necessária, aquilo que você precisa. Às vezes é a gente ler o que a gente quer e que ela às vezes traz para te tranquilizar, mas o que você precisa para cuidar, isso não tem nem como acontecer a partir da inteligência artificial.
1: É muito perigoso, porque a gente precisa de uma coisa muito importante para a gente evoluir, principalmente para a gente entender o que a gente está sentindo, que é uma coisa que a IA não tem e que nem nós temos muitas vezes que um profissional tem. Senso crítico. É isso. Obrigada, viu? Olha, gente, foi um programa demais. Eu queria fazer mais perguntas. O Caco também tá aqui me olhando, mas só... Você volta, né, Sara? Pra mais uma Sara de terapia? Você promete
0: com
1: voltar?
0: Com certeza. Estarei aqui.
1: Então tá bom, galera. Sigam a Sara também nas redes sociais, né? Até pra fazer consulta, pra perguntar, não é, Caco?
2: É isso. Como é que faz pra te seguir, Sara?
0: Gente, Sara Lili em todas as redes sociais você consegue me encontrar. Sara de terapia também, se você gosta de assistir, ouvir um podcast. Lá a gente fala sobre todos os assuntos e sobre a vida.
1: Ai, ai, vamos embora fazer alguma coisa por nós mesmos? É isso aí, dá like na live aí no YouTube. O programa tá salvo aí também no YouTube. É só entrar no youtube.com/mixtudamix. E é isso, gente. Setembro Amarelo é o mês da conscientização. Ele acaba hoje, mas a conscientização é todo dia e a gente precisa cuidar da gente, né, Caco? Inclusive, Caco também treina, o Caco cuida da cabeça, eu também cuido da minha cabeça, a gente tenta, a gente enlouquece, mas a gente tá tentando e você também tem que tentar. Vamos com a gente aqui no Mix Tudo, que se a gente melhorar um pouquinho cada dia, tá bom, né, Caco?
2: Sabe como é que a gente melhora um pouquinho?
1: Como?
2: A cada dia?
1: Ah.
2: Ficando aqui com a gente, porque daqui a pouco você sabe o que vai rolar, Kery?
1: Pede no Zap. Sabe uma coisa que ajuda muito?
2: O quê?
1: Música.
2: Ah, com certeza.
1: Ah, a música ela ajuda.
2: E como
1: bastante.
2: É que faz?
1: Pede música pro Raiz, tá? No nosso WhatsApp, no 11 983 408 mil. Amanhã a gente tá de volta às 18 horas pela Rede Mix de Rádio. Vamos fazer uma foto no arroba Mix Tudo na Mix, marcar a Sara, segue ela lá e segue o Caco também nas redes sociais.
2: Arroba Caco Grangino no TikTok e no Instagram pra te seguir, Kery.
1: Giza.o, até amanhã, meus amores. Fica bem.

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0: peças foram três das mais pedidas por você em 2009. 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

0: declaração de amor foi essa do João. Acertou mais uma vez, que música linda. Por você aqui no Melhor Mix do Brasil. E aí, gente boa, tudo certo? Quartou, né? Deixa eu te lembrar uma coisa, daqui a pouquinho tem um pad no zap. Me ajuda a fazer a programação? Deixa eu te falar, é algo sério, pega a visão. Das 8 às 9 da noite, todos os sons que a gente curte aqui na Mix são os que chegam com o pedido do nosso zap. E nessa mensagem de voz, eu quero saber o teu nome, de onde você tá ouvindo a Mix. E esse som bacana, você quer ouvir pra gente tocar? 11 9 8 3 4 0 8 mil. Esse é o zap da Mix. 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

0: já manda o teu áudio, hein? Diz pra mim de onde você tá ouvindo, amigos, o teu nome e se sou bacana pra gente rolar na noite de quarta. Facinho demais. Só boas notícias. 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Bruno Pereira, o final do seu celular é o 3083, certo, Bruno? Então, fique esperto aí. A nossa promoção vai entrar em contato contigo, Mix News. Ó, novidade, lançamento, música. Deixa eu te falar, acaba de chegar às plataformas o novo álbum do Nickelback. Esse é o 11º disco da banda e se chama Everything Under the Sun. Tem 12 sons. Lembrando que esse novo álbum do Nickelback chega às plataformas 4 anos depois, desde o último trabalho. Quer saber mais detalhes, né? Você gosta do Nickelback, sempre pede aí, né? Eu pede no zap, vai no nosso site, radiomixfm.com.br.
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2: A porta já está aberta, chega junto aqui no melhor mix do Brasil. E também já falo, e é verdade, pega essa. Quem não está ouvindo a Mix, está ouvindo errado. E aí, gente boa, tudo certo? Faz bonito no 11983408000, uma mensagem de voz. Assim, ó, por exemplo.
3: Boa noite, Mix.
2: Boa.
3: Aqui é Naldo Mota, de Santarém, no Pará. Motorista de aplicativo. Oh. Toca uma pra mim. Pet Shop Boys, Domino Dance. Valeu, Mix. Um abraço.
2: 5 estrelas e som nota 10 de 10, rapaz.
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1: São 8:09 no melhor mix do Brasil. A gente tocou o som do Maroon 5 e Animals. Precisa tocar o teu som, né? Tá com o celular na mão, ouvindo a Mix, melhor coisa nessa hora. Fala aí. Mande uma mensagem de voz pedindo o teu som no 11 983 408 mil. A gente também quer saber de onde você tá ouvindo a Mix. Então fala de onde, né? Nesse Brasilzão, você ouve o melhor mix do Brasil. Passa como o Jonatas Andrade, ele tá em Itu. O Antônio, atleta, é o nome dele, Antônio, atleta. E o João Pessoa na Paraíba, tá com a gente também. Você que tá ouvindo agora no carro, em casa, indo pra facu também. Obrigado. O Matheus e o Márcio moram em Uberlândia.
2: Galera da Mix, boa noite. Boa. É Benaldo, Marcelo, toca pra nós aí, mano, da Shakira.
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Mix, agora são 8h20. O Ed Sheeran tava inspiradíssimo quando fez essa versão, né? Pegou o banquinho, sentou, desplugou o violão e mandou acústico. I don't care. 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

0: Você pode mandar beijo também na hora que mandar sua mensagem de voz, abraço. Alguém fazendo aniversário? Oferece uma música. 11 9 83 408 1000.
1: Fala, Mix. Aqui é o Leandro, motorista de aplicativo aqui. Opa. Em Uberlândia, Minas Gerais. Toca o Raimundos aí pra nós, complicado e perfeitinho.
0: Agora.
1: Fases. Boa noite, tamo junto, é nóis.
0: Tamo junto e a todos os motoristas e as motoristas. Vocês são demais, nunca nos abandonam, né? 5 estrelas. Vamos.
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0: Mixão 826.
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0: Agora você que faz o show, manda teu áudio pra cá, aproveita, é de graça. 11 98340 8000. Quero saber o teu nome. Não esquece de falar também de onde você tá ouvindo a Mix nesse Brasil grande de meu Deus, e o som que você quer ouvir.
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10: Seu momento de brilhar, manda uma mensagem de voz pro 11 983 408 mil. Faz assim, ó.
11: Boa noite, Mix.
10: Boa.
11: Meu nome é Natália, tô
10: Oi.
11: Aqui em Porto Alegre, Rio Grande do Sul. Queria pedir pra eu tocar a música Far Away do Nickelback.
10: Boa.
11: Meu marido tá longe de mim hoje, deu uma saudade. Queria dedicar essa música pra ele.
10: Agora.

0: noite. A Larissa e o Leandro são irmãos, moram em Curitiba, a família tá ouvindo a Mix e pediram um som da Tony Zenai, Dance Monkey.
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0: Ó, quem tá aqui com a gente, já deu match. Tânia de Londrina, Marília e a Fabiana moram na cidade de São Paulo. O Márcio tá em Uberlândia, motorista por aplicativo na rodagem, dando uma carona pro som da Mix. Obrigado, querido, e a todos os motoristas e as motoristas, 5 estrelas pra vocês.
2: Boa noite, Rádio Mix. E aí? Aqui é Reginaldo de São Paulo, caminhoneiro da estrada. Manda pra nós aí o Rapa, Reza Vela. Valeu, Rádio Mix, a melhor rádio do Brasil.
0: Boa!

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2: Deixa eu te convidar pra nossa diversão, que rola de segunda a sexta, a partir das 8 da noite, aqui no Melhor Mix do Brasil. Você faz um check-in, mandando uma mensagem de voz pro nosso Zap, pedindo aquela música que você adora, pra gente tocar. É facinho demais. 11 9 8 3 4 0 8 mil. Agora é você brilhar.
3: Gostaria de pedir a música Gangster Paradise do Cúlio. Aqui quem fala é Reinaldo Marquete de São Carlos.
2: Receba!
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1: Que solzeira, você tá de parabéns. É o 20 da Mix, é outro nível, né? Sarrafo lá em cima. Obrigado pra você que mandou uma mensagem de voz. Não foi ao ar hoje? Não se preocupe. Don't worry, be happy. Amanhã, quinto, seu som já entra na programação, tá bom? Tem muitas mensagens, mas a sua vai entrar. Tem que ouvir. E se você não fez isso ainda, aproveita a oportunidade. Não deixa pra depois, não. Faz o check-in no zap da Mix. Manda aí uma mensagem de voz pro 11 983 408 mil. Aqui você brilha.
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0: Está no ar a Voz do Brasil. As notícias do governo federal que movimentaram o país no dia de hoje.
1: Olá, boa noite.
2: Boa noite para você que nos acompanha em todo o país.
1: Quarta-feira, 30 de setembro de 2026.
2: Vamos aos destaques do dia.
1: Centro Nacional de Proteção à Criança e ao Adolescente vai centralizar notificações de crimes na internet.
2: Plataformas deverão comunicar situações de risco iminente ou em andamento em até 12 horas. Graziela Mendonça.
3: Portaria também autoriza a criação de uma força integrada para combater o crime organizado no ambiente cibernético.
1: Mudanças nas receitas médicas controladas.
2: Uma nova regra da Anvisa autoriza os médicos a emitirem as receitas de forma totalmente digital.
1: A partir de hoje, as vigilâncias sanitárias locais passam a usar um sistema único integrado em todo o Brasil. Cleide Lopes.
4: O novo sistema foi criado para centralizar a gestão na prescrição de medicamentos sujeito a controle especial.
2: Está chegando o Dia das Crianças.
1: E você já sabe o que vai dar de presente?
2: Na hora de escolher um brinquedo, fique de olho nas dicas do Inmetro para garantir diversão com segurança. Pablo Mundim.
5: Do Inmetro, orienta os pais a verificarem a presença do selo de identificação da conformidade antes da compra.
1: Hoje, na apresentação da Voz do Brasil, Luciano Seixas e Mariana Jung.
2: E acompanha a gente ao vivo. Acesse radiogov.ebc.com.br ou o canal Gov na sua TV aberta.
1: A Justiça Federal determinou medidas para a proteção de crianças e adolescentes na plataforma Discord.
2: O pedido foi feito em ação da Advocacia Geral da União, acatada pelo Judiciário.
1: A ferramenta de comunicação terá que adequar o monitoramento da plataforma, verificação de idade e de controle parental, entre outras medidas.
6: Na ação que foi acatada pela Justiça Federal, a Advocacia Geral da União sustenta que a plataforma Discord apresenta falhas nos mecanismos de verificação de idade e de proteção aos usuários contra riscos graves, como os que culminaram na morte de uma adolescente de 13 anos em julho deste ano. A ferramenta de mensagens instantâneas e comunicação deverá cumprir agora uma série de determinações judiciais, entre elas, adotar medidas para impedir a recriação de servidores, canais e comunidades removidos e o retorno de usuários banidos ou suspensos. O Procurador Nacional de Defesa e Democracia da Advocacia Geral da União, Rafael Ramos, ressaltou que as medidas estabelecidas pela Justiça estão previstas na legislação brasileira, com destaque para o Estatuto da Criança e do Adolescente Digital.
7: Esse quadro ele já vinha se agravando e o que acontece? O Brasil hoje ele tem uma legislação específica, né, para proteção de crianças e adolescentes no ambiente digital, chamado ECA Digital. Então nós, essa foi a grande base, digamos, da nossa ação, foi exigir que fossem cumpridas determinações que já constam em lei, mas que infelizmente não estavam sendo observadas especificamente nessa plataforma.
6: De acordo com a decisão judicial, as contas de crianças e adolescentes até 16 anos devem estar vinculadas às contas de seus responsáveis legais. A plataforma Discord também deverá adotar medidas de proteção e ferramentas de supervisão parental, incluindo o controle das interações. A decisão ainda determina que o Discord crie protocolo para situações de extorsão sexual envolvendo crianças ou adolescentes. Rafael Ramos, da Advocacia Geral da União, explicou que essas plataformas já têm ferramentas para coibir esses tipos de crimes.
7: Há mecanismos, há formas de detecção, seja por vídeo, seja por ícones, seja por textos, seja por chamados metadados, né, correlações de comportamento de determinados usuários conversando com outros, os chamados sinais, né? Esses marcadores, as empresas têm condição de fazer esse acompanhamento e é uma avaliação de risco, né?
6: O Discord também deve comprovar a capacidade de operar em língua portuguesa para segurança, moderação e recebimento de denúncias no Brasil. Caso não cumpra a determinação judicial, a plataforma ficará sujeita a multa diária de R$100 mil. Reportagem Luana Karen.
2: O Google removeu do YouTube 46 canais e 11 vídeos criados por meio de inteligência artificial com falsos médicos para disseminar desinformação, promessas.